0: envolve o roubo e o furto de celulares.
1: A única forma de combatermos o crime organizado, bem como outras modalidades de criminalidade comum, é exatamente através dessa atuação integrada de todos os órgãos.
0: Como resultado da ação desta quinta-feira, 50 inquéritos policiais foram instaurados. Também foram realizadas prisões em flagrante e 635 aparelhos celulares foram recuperados. Cerca de 280 policiais participaram diretamente da operação nos 15 estados. O secretário nacional da Receita Federal, Robson Barreirinhas, alertou que os consumidores devem consultar o e-mail do aparelho sempre que for comprar um aparelho celular por meio do site ou do aplicativo Celular Seguro. O e-mail é o número de identificação único e global, que funciona como o CPF de um telefone celular. Segundo Barreirinhas, essa consulta deve ser efetuada mesmo no caso da compra de celulares novos.
1: Esse cuidado tem que ser feito também na aquisição de celulares novos em lojas não tão conhecidas, porque em uma das ações aqui nós encontramos caixas de celular novo, caixa vazia. Para que serve isso? Muitas vezes para esquentar o celular roubado. Às vezes, mesmo com aparência de novo, é importante que o cidadão, quando não seja de uma loja conhecida, verifique o e-mail para ver se aquilo lá não é produto de roubo.
0: Já a recomendação para os cidadãos que tiveram o celular roubado é que indiquem os dados do aparelho na plataforma Celular Seguro. Na internet, o site Celular Seguro pode ser acessado pela conta gov.br. Já o aplicativo está disponível para baixar de graça nas lojas de aplicativo para celulares. Reportagem Luana Karen.
2: E as Forças Integradas de Combate ao Crime Organizado, as FICOS, divulgaram os resultados da Operação Força Integrada 4, de combate ao tráfico de drogas e de armas, à lavagem de dinheiro e a organizações criminosas violentas.
3: Foram cumpridos em 20 estados 173 mandados de busca e apreensão, além de 137 prisões.
2: Também foram apreendidos 18 veículos avaliados em R$1,5 milhão, além de 7 armas de fogo, 49 munições, 11 quilos de cocaína e 90 quilos de maconha. Os bens bloqueados somam R$510 milhões.
3: As FICOS estão presentes em todo o país, com 41 unidades que promovem o compartilhamento de informações de inteligência e atuação integrada.
2: Oportunidade para empresas privadas ou públicas que estão com pendências na Receita Federal.
3: Até o dia 10 de novembro, elas poderão ajustar os pagamentos de PIS, PASEP e COFINS sem a incidência de juros de ofício.
4: A regularização é destinada a empresas privadas, órgãos públicos e entidades sem fins lucrativos, que pagam PIS, PASEP e COFINS. A iniciativa faz parte da ação de regularização de créditos da Receita Federal e busca o ajustamento espontâneo das obrigações tributárias. De acordo com a Receita, existem inconsistências que somam R$1,3 bilhão. Os avisos para regularização foram enviados pelos Correios e para a Caixa Postal do Contribuinte no portal ECAC, o Centro Virtual de Atendimento. Para fazer a regularização, não é preciso comparecer às unidades da Receita, nem enviar comprovação das retificações. O prazo para que esses contribuintes façam os pagamentos sem a incidência de juros de ofício vai até o dia 10 de novembro. Após essa data, a Receita Federal vai realizar novas verificações e os contribuintes que não efetuarem os pagamentos serão fiscalizados. Na última edição dessa ação, foram regularizados R$900 milhões. Thaísa Vitória para a Voz do Brasil.
2: O Brasil dava um passo importante para garantir os direitos das crianças e adolescentes. Era sancionado o ECA Digital.
3: Inspirado no Estatuto da Criança e do Adolescente de 1990, que foi um marco para a proteção dos pequenos, o ECA Digital trata das obrigações das plataformas com a segurança deles, também no ambiente virtual.
2: Mais cedo, eu conversei com o diretor da Agência Nacional de Proteção de Dados e a GMOLA sobre os avanços desse novo marco legal e as mudanças que estão sendo implementadas para uma navegação mais saudável nas mídias digitais. Acompanhe. Diretor, bem-vindo à Voz do Brasil para a gente falar desse marco que é a criação do ECA Digital, né? O que que o senhor destaca como principais avanços trazidos por essa legislação ao longo

0: longo desse período?
1: Tem uma mensagem central dessa legislação para as plataformas digitais, que é que a partir de agora elas têm um dever de atuar preventivamente para evitar que danos e riscos para crianças e adolescentes sejam consumados, para que eles aconteçam nas plataformas digitais. Então é um dever de agir de maneira preventiva e proativa. As plataformas têm que, desde a concepção do produto que oferecem para crianças e adolescentes, durante toda a operação desse produto, tem que tomar conta, né? Tem que tomar medidas para que esse produto seja muito seguro para crianças e adolescentes. Isso se concretiza em uma série de obrigações que essa legislação cria para as plataformas digitais no Brasil. Então, por exemplo, as plataformas com o ECA digital passam a ter um dever de adotar medidas que evitem que crianças e adolescentes sejam expostas a conteúdos ou práticas que podem colocar em risco a sua integridade física, como práticas conhecidas de incentivo ao suicídio ou automutilação. É uma outra obrigação muito concreta que o ECA digital traz é o dever das plataformas digitais de prevenirem que o uso da plataforma ou do serviço digital seja compulsivo, excessivo por crianças e adolescentes. Então há um dever aqui de mudar, né, incentivos que as plataformas às vezes fazem para um uso para as crianças e adolescentes ficarem conectadas excessivamente, né, de maneira, ou seja, são medidas para evitar o vício nas plataformas digitais. Um outro exemplo são obrigações das plataformas garantirem que crianças e adolescentes tenham contato apenas com conteúdos que sejam adequados à sua idade. E para mencionar um último exemplo aqui de uma obrigação das plataformas digitais criadas pelo ECA Digital, está a obrigação de que as plataformas ofereçam mecanismos de supervisão parental. O que significa isso? Ferramentas para que os pais, as mães, os responsáveis por crianças e adolescentes consigam acompanhar o uso das redes sociais e das plataformas em geral por crianças e adolescentes e fazer escolhas para que esse uso seja o mais seguro para essa criança e para esse adolescente. Então, por exemplo, limitar, né, ferramentas que permitam ao pai ou à mãe limitar o contato da criança ou do adolescente com estranhos, ferramentas que permitam limitar o tempo de uso e assim por diante.
0: Grande parte dessas obrigações está ancorada na questão da aferição da idade, né? Para que essas políticas sejam implementadas, é preciso fazer a aferição da idade. E está correndo o prazo para as plataformas se adequarem a isso. O que elas precisam fazer até o início do ano que vem?
1: Para cumprir uma obrigação que eu mencionei aqui, de garantir que crianças e adolescentes tenham contatos com conteúdos que são adequados à sua idade, a plataforma precisa saber se o usuário é ou não uma criança ou um adolescente. Então precisa aferir a idade deste usuário. E o ECA Digital dá uma mensagem muito clara, principalmente para aqueles conteúdos, produtos e serviços que são considerados proibidos para crianças e adolescentes do ponto de vista da lei brasileira. Então, o álcool, o tabaco, as bets, né, os serviços de aposta, os conteúdos pornográficos, isso é considerado pela lei brasileira proibido para menores de 18 anos. Então, o que o ECA Digital nesse caso faz é proibir aquela autodeclaração. Então, o ECA Digital diz, ó, não funciona mais simplesmente ter aquela mensagenzinha de dizer eu tenho mais de 18 anos e poder acessar. Tem que ter um mecanismo que funcione de maneira adequada e efetiva. O que a NPD fez quando o ECA Digital entrou em vigor em março desse ano foi estabelecer um cronograma para que as plataformas consigam se adequar a essa obrigação, porque ela é uma obrigação também tecnicamente complexa, né? Então a NPD já em março desse ano publicou uma série de orientações para as empresas dizendo, ó, o que a gente espera desses mecanismos que vão ser adotados, que vocês devem adotar para aferir idade, é que eles tenham algumas características, que eles sejam confiáveis, como diz a lei brasileira. O que significa isso? Eles têm que ter acurácia, ou seja, eles têm que acertar a idade do usuário, né? Então eles têm que ter alguma confiabilidade de que eles vão analisar de maneira adequada qual é a idade daquele usuário. Outra característica que a NPD diz que é importante é eles têm que ter robustez. O que significa isso? Não pode ser fácil fraudar esse mecanismo, senão ele não vai ser efetivo. Então a gente viu alguns, né, sair na imprensa antes mesmo do ECA Digital entrar em vigor, exemplos de crianças ou adolescentes que simplesmente, por exemplo, num mecanismo de aferição de idade que faz o reconhecimento facial, pintam uma barba para se passar por uma pessoa adulta. Se o mecanismo de aferição de idade não consegue identificar que isso é uma fraude, esse é um mecanismo que ele não é confiável. E tem que ser mecanismo também, outra característica importante, que respeitem a privacidade, que protejam os dados dos usuários. Então a NPD começou orientando as plataformas sobre de que maneira elas devem adotar esses mecanismos. E o que a gente está fazendo desde março agora é detalhar esses requisitos técnicos para que as plataformas saibam exatamente o que a NPD, que é o órgão regulador responsável por fiscalizar essa obrigação, espera das plataformas. E a NPD também já começou a fiscalizar. Então a gente já começou uma fiscalização, que a gente chama de monitoramento, que é para saber em que medida as empresas estão se adequando a essas obrigações. Quando o detalhamento técnico do que a NPD espera em relação a essa obrigação de aferição de idade estiver pronto, e a gente espera que isso aconteça nas próximas semanas, a NPD vai entrar numa nova fase, que é uma fase de fiscalização, aí eu diria a todo vapor. Que daí todo mundo sabe o que se espera, todas as plataformas sabem o que se espera dos mecanismos de aferição de idade, e aí a NPD vai começar a cobrar integralmente o cumprimento dessa obrigação. A gente já está monitorando, ou seja, já estamos acompanhando quem está adotando e estamos em diálogo com quem ainda não adotou e tem que adotar esse mecanismo de verificação de idade para entender como é que essas empresas estão planejando cumprir a lei, já que conforme o cronograma que a NPD divulgou, a partir de janeiro do ano que vem haverá uma cobrança muito intensa de que esses mecanismos estejam plenamente em funcionamento no nosso país.
0: E tem um outro prazo vencendo hoje também, que é o dos relatórios de transparência que eles têm que apresentar, né? Quais são as informações que têm que estar nesses relatórios?
1: Perfeito. Esses relatórios de transparência são algo também muito importante, uma obrigação nova que o ECA Digital trouxe para as plataformas. E é uma obrigação muito relevante, eu diria, porque é a maneira pela qual o ECA Digital obriga as empresas a prestarem contas de como é que elas estão atuando para cumprir todas essas obrigações do ECA Digital. E hoje, como você muito bem ressalta, é o prazo que a NPD determinou para as empresas fazerem a publicação, pela primeira vez no Brasil, desse relatório de transparência. Quem é que tem que publicar esse relatório de transparência de acordo com a lei? Todas as empresas ou plataformas que tenham pelo menos 1 milhão de usuários, que sejam crianças e adolescentes. E tem a obrigação de publicar um relatório de transparência nos seus próprios sites, em português, para que todos os usuários no Brasil consigam compreender, contendo informações como quais são os canais de denúncia disponíveis dentro dessa plataforma para receber denúncias e como é que essa plataforma processa eventuais denúncias, né, de violações que estejam acontecendo dentro da plataforma. Outra informação que precisa conter esse relatório de transparência: as empresas vão ter que mostrar dados sobre quantas denúncias recebem, como é que processam, né, essas denúncias, como é que moderam conteúdos, como é que fazem a moderação de contas, né, se decidem, por exemplo, bloquear determinados usuários por desrespeito às regras da plataforma ou às regras do ECA Digital, como é que isso funciona. E um terceiro conjunto de informações também muito importante que deve constar nesse relatório de transparência diz respeito à avaliação de impacto das plataformas sobre os seus próprios serviços, ou seja, as plataformas vão ter que publicar ou publicizar quais são os principais riscos que identificam nos seus produtos e serviços para crianças e adolescentes. Então, é um conjunto de informações muito importante para que a sociedade brasileira como um todo consiga acompanhar de que maneira as plataformas estão se adequando e cumprindo essas obrigações criadas pelo ECA Digital no Brasil.
0: Muito bem, nós conversamos com o IAG Miola, diretor da Agência Nacional de Proteção de Dados. Muito obrigada, diretor, pela sua entrevista à Voz do Brasil.
1: Obrigado.
2: Empresas de transporte que pagarem abaixo do peso mínimo do frete agora correm o risco de serem punidas.
0: A Agência Nacional de Transportes Terrestres, a ANTT, vai suspender o registro das transportadoras que descumprirem de forma recorrente o valor do frete.
3: A Agência Nacional de Transportes Terrestres, a ANTT, iniciou os procedimentos para suspender cautelarmente empresas que descumprem de forma reiterada o piso mínimo do frete rodoviário. A suspensão do Registro Nacional de Transportadores Rodoviários de Cargas, o RNTRC, vai ser publicada no Diário Oficial da União e terá efeito 72 horas depois. O prazo pode variar de 5 a 30 dias para empresas que acumularem mais de 4 autuações em datas diferentes, no período de 6 meses, quando houver risco de continuidade das irregularidades. A fiscalização foi reforçada por novas regras que ampliaram o controle das operações de transporte. A repetição das infrações também pode levar ao cancelamento do RNTRC por até 2 anos e a multa de até R$1 milhão. As medidas não se aplicam ao transportador autônomo de cargas que atua exclusivamente como contratado. Claudimário Carvalho, para a Voz do Brasil.
0: A Semana Nacional de Trânsito começa amanhã, 18 de setembro.
2: O tema é Desacelere, seu bem maior é a vida.
0: Este ano foi feito um debate de como colocar a ciência a serviço da vida no trânsito.
2: O objetivo é traçar novas estratégias para diminuir os acidentes de trânsito no país.
4: Os acidentes de trânsito causam cerca de 1.200.000 mortes por ano no mundo, segundo a Organização Mundial da Saúde. E o Brasil ocupa o segundo lugar no número de óbitos por esses sinistros. Durante a abertura da Semana Nacional de Trânsito, especialistas em trânsito e segurança viária nacionais e internacionais discutiram pela primeira vez como colocar a ciência a serviço da vida no trânsito. Os técnicos vão usar como ponto de partida dados do Centro Nacional de Estudos de Sinistros de Trânsito na investigação preventiva de acidentes graves. Criado em maio, o SINEST é inspirado no modelo do CENIPA, que investiga acidentes aeronáuticos. Para o ministro dos Transportes, Jorge Santoro, o objetivo é transformar conhecimento científico em prevenção.
5: O CENIPA é referência não só no Brasil, mas no mundo inteiro, e a gente foi beber dessa experiência para a gente poder avançar num novo ciclo de estudos em que a gente consiga produzir materiais fundamentais para a gente avaliar o que precisa ser feito para a gente poder ter uma agenda de correção. O trabalho nosso aqui é identificar as causas, buscar novos caminhos para resolver esses problemas e para a gente evitar novos acidentes.
4: A ideia é abrir um espaço de diálogo, cooperação e construção conjunta para aproximar experiências internacionais da realidade brasileira. Para o secretário nacional de trânsito, Adroaldo Catão, com o Centro Nacional de Estudos de Sinistros de Trânsito, o Brasil inaugura um novo modelo de gestão de trânsito.
6: O debate tem que se dar sobre os dados e até que ponto aqueles dados podem ou não levar a iniciativas A, B, C e analisar as consequências, analisar os resultados. Isso é muito importante.
4: A Semana Nacional de Trânsito 2026 vai de 18 a 25 de setembro, período em que o país amplia a mobilização e a reflexão sobre a segurança viária e sobre a responsabilidade que cada um tem na construção de um trânsito mais seguro. O tema das ações de 2026 é Desacelere, seu bem maior é a vida. Reportagem Cleide Lopes.
0: Bom, como nós ouvimos aí na matéria da Cleide Lopes, o conhecimento científico pode contribuir em diversas áreas da nossa vida. É disso que a gente trata no quadro Ciência na Prática.
2: E hoje o assunto é sobre um inseto fundamental para o equilíbrio da natureza, a abelha.
0: Você sabia que existem milhares de espécies além daquela tradicional que produz mel e tem ferrão?
2: Uma pesquisa da Universidade de São Paulo se dedica a decifrar a evolução desse animal importante para a produção de frutos e reprodução de plantas.
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8: Muito além dos zumbidos nos jardins, as abelhas guardam uma diversidade surpreendente de espécies nativas.
9: Eu sou Eduardo Almeida, sou biólogo, professor do Departamento de Biologia da Universidade de São Paulo. A pesquisa que nós desenvolvemos se baseia principalmente no entendimento da diversidade de abelhas. A pesquisa, ela teve, né, para diferentes grupos de abelhas que nós pesquisamos, e eu vou dar uma ênfase às abelhas como um todo e as abelhas sem ferrão. Eu acho que nos últimos 30, 40 anos, nós pudemos entender a evolução das abelhas de uma forma como não havia um precedente anteriormente. Mais recentemente, nós tivemos avanços muito importantes da genética e até mesmo de comparações entre genomas de grupos de abelhas. Isso abriu uma janela para a compreensão das diferenças e das similaridades, que foi muito importante para o entendimento da evolução dos seres vivos.
8: Ao cruzarem dados de DNA com a anatomia detalhada dos insetos, cientistas da USP mapearam como as abelhas se transformaram ao longo de milhões de anos, um conhecimento crucial para proteger espécies e garantir a polinização nas lavouras.
9: As abelhas são conhecidas da toda a população, mas normalmente não se entende a quantidade de espécies que existem, as diferenças entre elas. Então foram duas pesquisas similares, né, que buscaram então entender a história evolutiva gente produzindo, então, um avanço, fornecer um norte. E mais recentemente, nós fizemos duas publicações que documentaram, então, as diferenças anatômicas e nos permitem, então, entender como a anatomia das abelhas evoluiu ao longo dessa história. Essa etapa, então, concluiu, né, um passo importante da pesquisa proposta, e os desenvolvimentos previstos para o futuro incluem o entendimento de questões específicas, né, a evolução de determinados comportamentos, que tem consequências para entendimento da diversidade, as perspectivas para interações desses grupos de organismos com plantas e com outros organismos ao longo do tempo evolutivo.
8: Acompanhe a pesquisa na página da Universidade de São Paulo. E esse foi o Ciência na Prática, com produção de Warby Calil e edição de Edinaldo Júnior. E nosso encontro com o Saber Científico volta na próxima semana. Até lá.
0: A produção agrícola brasileira alcançou mais de 920 bilhões de reais.
2: Os destaques foram para as culturas de soja e milho.
10: 927 bilhões e 200 milhões de reais. Esse foi o valor alcançado pela produção agrícola brasileira em 2025, segundo dados divulgados nesta quinta-feira pelo Instituto Brasileiro de Geografia e Estatística, o IBGE. O valor é 18,4% maior do que havia sido registrado em 2024. O avanço na produção brasileira foi impulsionado por culturas como a soja e o milho, que juntas responderam por quase 90% da produção de grãos do Brasil. Henrique Noronha, analista da pesquisa do IBGE, explica os fatores que influenciaram no resultado.
11: Questões climáticas que propiciaram uma melhor condição na condução das culturas nas principais regiões produtoras. Como as condições climáticas foram favoráveis, teve aumento de produtividade na maioria das lavouras, com exceção de algumas regiões no Rio Grande do Sul e Oeste Paranaense e áreas do Nordeste que sofreram com a seca.
10: O Centro-Oeste superou o Sudeste e assumiu o primeiro lugar no ranking de valor da produção agrícola, com alta de quase 32%, totalizando 288 bilhões de reais. Somente o estado do Mato Grosso foi responsável por quase 18% de toda a produção nacional. Em todo o país, a área colhida foi de mais de 100 milhões de hectares, aumento de 4,2% em relação a 2024. Reportagem Gabriela Noronha.
0: Foram as notícias do governo federal.
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0: Com produção da empresa Brasil de Comunicação.
2: Fique agora com as notícias do Poder Judiciário e do Congresso Nacional. Uma boa noite.
0: Boa noite e até amanhã.
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14: STF suspende decisão que determinava a execução de emendas parlamentares de 2025 em Teresina, Piauí.
15: Para o STJ, criptomoedas podem ser usadas para pagar obrigações contratuais e variação de valor não é justificativa para invalidar negócio.
14: Acordo de 193 milhões de reais beneficia quase 800 trabalhadores na Bahia.
15: Boa noite, eu sou o Arthur Filho.
14: E eu sou Walter Lima.
15: O Supremo Tribunal Federal suspendeu a decisão que determinava a execução de emendas parlamentares de 2025 em Teresina, no Piauí.
14: A decisão foi do presidente do STF, ministro Edson Fachin, que analisou um pedido de suspensão contra decisão do Tribunal de Justiça do Piauí, que havia atendido à solicitação de um vereador de Teresina para determinar o pagamento das emendas. Carolina Chaves.
16: No Supremo, a suspensão foi pedida pelo município de Teresina, que argumentou o risco de grave lesão à economia pública. O município alegou que o cumprimento da ordem exigiria anular despesas já programadas, podendo comprometer serviços nas áreas de saúde, educação e infraestrutura. Ao acolher o pedido do município, o ministro Edson Fachin verificou que as 9 emendas somam valores que não foram empenhados no ano passado, nem inscritos em restos a pagar. Por isso, a execução causaria uma mudança no orçamento deste ano. O presidente do Supremo ressaltou que, embora as emendas parlamentares individuais sejam de execução obrigatória, a implementação precisa seguir as normas legais de planejamento e execução das despesas.
15: É válida a cláusula de contrato que prevê o uso de criptomoedas na compra de bens entre particulares.
14: Para o STJ, o negócio é válido mesmo que esses aditivos digitais não sejam considerados moeda de curso obrigatório no Brasil como o real. Fátima Uchoa.
17: A vendedora de um carro e de um imóvel ajuizou ação de rescisão contratual e nulidade de cláusulas contratuais que previam uma transferência de um tipo de criptomoeda como parte do pagamento. O Tribunal de Justiça de Santa Catarina determinou a rescisão do contrato de compra e venda do imóvel, mas manteve a validade quanto ao do veículo. No STJ, a relatora ministra Nancy Andrighi apontou que a lei assegurou que esses ativos digitais possuem valor e podem ser usados em pagamentos ou investimentos, e por sofrer variações no poder de compra, as partes devem avaliar os riscos antes de aceitar a criptomoeda como forma de pagamento.
15: Aplicativo e-título passa a enviar alertas com orientações para as eleições 2026.
14: As notificações reforçam informações sobre serviços da Justiça Eleitoral. RIMAC Souto.
18: O Tribunal Superior Eleitoral iniciou o envio das notificações oficiais pelo aplicativo e-título. Os alertas orientam eleitoras e eleitores com informações dos serviços eleitorais, consulta aos locais de votação e contribui para o enfrentamento da desinformação. O aplicativo substitui o título eleitoral de papel para quem tem a biometria cadastrada e fotografia no aplicativo e pode ser utilizado como documento de identificação no momento da votação. O e-título está disponível gratuitamente nas lojas oficiais de aplicativos para Android e iOS. É importante manter o aplicativo atualizado e ficar atento aos comunicados oficiais emitidos pelo TSE ao longo do período eleitoral.
15: Acordo de 193 milhões de reais beneficia quase 800 trabalhadores na Bahia.
14: A ação faz parte da Semana Nacional da Execução Trabalhista, mutirão promovido para acelerar o pagamento de dívidas judiciais trabalhistas. Larissa Batista.
19: 761 trabalhadores fecharam por meio do Sindipetro um acordo de 193 milhões de reais com a Petrobras. A negociação foi feita pela Justiça do Trabalho, na Bahia. E eles são apenas algumas das milhares de pessoas beneficiadas pelo mutirão da Justiça do Trabalho em todo o país. Já foram arrecadados mais de 3 bilhões de reais em cerca de 56 mil audiências, realizadas nesta edição da Semana Nacional da Execução Trabalhista.
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15: A você, uma boa noite.
14: E até amanhã.
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21: Eu sou Humberto Pinheiro e estes são os destaques de hoje do Jornal do Senado, que começa agora. Lei do Redata cria incentivos fiscais para instalação de data centers no Brasil. Novas regras da ANAC prevêem multa e suspensão para passageiros indisciplinados. Senado vai analisar marco legal para reduzir riscos de atividades com agentes biológicos. Boa noite. A Presidência da República sancionou a Lei do Redata, que cria incentivos fiscais para instalação e ampliação de centros de processamento de dados, os data centers. A medida busca estimular investimentos no setor e fortalecer a infraestrutura digital do país. Em contrapartida aos benefícios fiscais, as empresas terão de cumprir regras e metas previstas na legislação. A nova lei também estabelece punições para os casos de descumprimento das exigências e dos compromissos gastos assumidos pelos beneficiários. Repórter Douglas Castilho.
1: Com as novas regras, o Estado brasileiro abrirá mão já esse ano de arrecadar o equivalente a 5,2 bilhões de reais em troca de incentivar um setor considerado estratégico pelos parlamentares. As isenções de impostos serão concedidas na compra de produtos de tecnologia da informação e comunicação, além de componentes eletrônicos a serem utilizados nas novas infraestruturas. A líder do governo no Senado Federal, senadora Tereza Leitão, do PT de Pernambuco, manifestou otimismo com o texto.
3: O Brasil deve ser potência da economia digital, conciliando soberania tecnológica, desenvolvimento, sustentabilidade e segurança pública.
1: Durante a audiência pública no Senado, especialistas apresentaram preocupações com a sustentabilidade ambiental e social dos empreendimentos. Por isso, a lei traz mecanismos de contrapartida para que a empresa participe do REDATA, como firmar o compromisso com energia limpa e eficiência hídrica. Caso os requisitos não sejam cumpridos, a empresa deverá pagar todos os tributos isentos com juros, além de multa de mora.
21: E as novas regras da ANAC para passageiros indisciplinados já estão em vigor. A resolução classifica as condutas de acordo com a gravidade e prevê punições que vão de orientações a multas de até R$17.500. Em casos mais graves, o passageiro pode ter o direito de voar suspenso por até 12 meses. Entre as condutas consideradas gravíssimas estão agressões físicas contra tripulantes, atentados contra a dignidade sexual e tentativas de acesso não autorizado à cabine de comando. A reportagem é de Luísa Melo.
22: As novas regras da Agência Nacional de Aviação Civil, a ANAC, para passageiros indisciplinados, começam a valer a partir desta semana. Os casos de má conduta devem ser classificados de acordo com a gravidade e as punições variam de instruções ao passageiro a multa de R$17.500 e suspensão temporária do direito de voar por até 12 meses para casos considerados como graves e gravíssimos. Entre os comportamentos julgados como gravíssimos estão incluídos violência física contra membro da tripulação e atentado contra a dignidade sexual de tripulante ou passageiro. Ricardo Mota, especialista em direito do consumidor, aponta que um dos maiores desafios das novas normas é a aplicação prática.
23: A régua ficou mais clara no papel. A régua real só vai aparecer quando os primeiros casos concretos forem discutidos, seja na justiça, seja nos canais de defesa do consumidor.
22: As regras são válidas para voos domésticos, incluindo trechos nacionais conectados a voos internacionais.
21: Para reduzir riscos de atividades com vírus, bactérias, toxinas e outros agentes biológicos, o senador astronauta Marcos Pontes, do PL de São Paulo, apresentou um projeto de lei que cria um marco legal da biossegurança e bioproteção. O texto apresenta diretrizes de produção, armazenamento, transporte e descarte de materiais biológicos para instituições que vão desde universidades e laboratórios de diagnóstico médico até grandes centros de pesquisa tecnológica sem engessar a liberdade científica. Repórter Márcio Maturana.
24: O avanço acelerado da biotecnologia traz oportunidades, mas também traz preocupação sobre segurança. Por isso, o senador astronauta Marcos Pontes, do PL de São Paulo, apresentou um projeto de lei que cria o marco legal da biossegurança e bioproteção, com regras claras para qualquer atividade que envolva agentes biológicos, como vírus, bactérias, toxinas ou materiais genéticos. São diretrizes de produção, armazenamento, transporte e descarte que deverão ser seguidas por instituições que vão desde universidades e laboratórios de diagnóstico médico até grandes centros de pesquisa tecnológica, sem engessar a liberdade científica. O texto aguarda a definição das comissões por onde deverá ser discutido e votado. As medidas de biossegurança são ações práticas para evitar que um vírus, bactéria ou toxina escape por acidente ou contamine profissionais e o meio ambiente. Já as medidas de bioproteção são controles para impedir ações como roubo, sabotagem e uso indevido de informações. O projeto prevê também a criação de uma coordenação nacional permanente e um sistema integrado de informações para proteger dados de segurança nacional. Sobre tecnologia biológica com inteligência artificial e outras outras semelhantes, o projeto cria a categoria de pesquisa de uso duplo de preocupação. São considerados estudos com fins legítimos, mas que podem ser usados para causar dano. Neste caso, precisa passar por avaliação e supervisão adicionais. Na justificativa do projeto, o senador informa que, apesar de o Brasil já ter legislações importantes nessa área, existem lacunas que podem ser preenchidas de forma moderna, integrada e acessível.
4: Eleições 2026.
5: Neste ano, o eleitor irá votar em dois senadores. Mas atenção, são dois senadores diferentes. Um voto para cada candidato ou candidata. Primeiro, o eleitor escolherá um candidato e confirmará a escolha. Em seguida, registrará o outro voto. Se o eleitor repetir o mesmo número nas duas oportunidades, apenas o primeiro voto será considerado válido. O segundo será anulado automaticamente pela urna eletrônica. Também é importante lembrar que na votação para senador não é possível votar na legenda, ou seja, o eleitor não poderá digitar apenas o número do partido. Caso isso aconteça, o voto para senador será considerado nulo. No dia da eleição, é permitido levar os números dos candidatos anotados no papel. O primeiro turno da eleição ocorre no dia 4 de outubro e, para ajudar o cidadão a se informar melhor, o Senado Federal criou uma página especial para a cobertura das eleições. O site pode ser acessado por meio do endereço senado.leg.br/eleições. Foi sancionada a lei que cria a Política Nacional de Minerais Críticos Estratégicos. A medida busca estimular a pesquisa, a extração, o beneficiamento e a transformação desses materiais no Brasil, com incentivos de até 7 bilhões de reais para projetos do setor. Os minerais críticos e estratégicos são utilizados em tecnologias como carros elétricos, painéis solares, smartphones e equipamentos de alta tecnologia. Mais informações com o repórter Rodrigo Rezende.
6: Após a aprovação pelo Senado Federal, foi sancionada a lei que cria a Política Nacional de Minerais Críticos e Estratégicos. A nova legislação determina o foco no processamento destes minerais, também conhecidos como terras raras, no território nacional. A senadora Tereza Leitão, do PT de Pernambuco, afirma que a lei traz ainda responsabilidade ambiental.
7: Ele cria o certificado mineral de baixo carbono e o cadastro nacional de projetos de minerais críticos e estratégicos. Nós não vamos produzir só para exportar, nós vamos produzir também para nossa utilização.
6: Estão previstos até 7 bilhões de reais em incentivos do Estado para projetos envolvendo os minerais. O senador astronauta Marcos Pontes, do PL de São Paulo, destaca que a medida pode transformar o futuro do país.
9: Nós temos condição de enriquecer terras raras aqui no Brasil, que são utilizadas por uma série de aplicações estratégicas para o país. Nós temos o material, temos os cientistas.
6: As terras raras são um grupo de 17 elementos químicos utilizados na fabricação de diversos tipos de eletrônicos, ímãs para turbinas de energia eólica e em equipamentos da indústria da defesa.
5: Com trabalhos técnicos de Eliseu Caires, o Jornal do Senado fica por aqui. Acompanhe agora as notícias da Câmara dos Deputados. Boa noite e até amanhã.
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25: Projeto prevê incentivo à compra de livros com a criação do Pix da Leitura.
26: Avança a regulamentação da divulgação de imagens de crianças na internet.
25: Câmara define regra para nomear doença transmissível e evitar preconceito.
26: Boa noite. Os deputados aprovaram uma proposta que estabelece regras sobre a nomenclatura de doenças transmissíveis com o objetivo de evitar discriminações. A repórter Paula Bittar tem mais detalhes sobre a proposta.
27: A Comissão de Constituição e Justiça da Câmara aprovou um projeto que define regras para a nomenclatura de doenças transmissíveis no Brasil. O objetivo é evitar nomes que causem estigma ou preconceito contra países, etnias, pessoas ou animais e a adequar a legislação brasileira às recomendações da Organização Mundial da Saúde. O texto aprovado determina que os nomes das doenças devem ser curtos, fáceis de pronunciar e baseados em características clínicas epidemiológicas ou no agente patogênico. Ficam proibidos termos que provoquem medo ou que tragam referências geográficas, nomes de pessoas, grupos étnicos, ocupações ou outros organismos que não o próprio patógeno. Segundo o autor da proposta, deputado Sérgio Souza, do MDB do Paraná, a mudança na legislação é urgente para evitar desinformação e violência. Ele citou como exemplo os ataques contra macacos ocorridos após a associação equivocada desses animais com o vírus monkeypox ou varíola dos macacos. A proposta que define regras para a nomenclatura de doenças transmissíveis no Brasil segue agora para a análise do Senado. Da Rádio Câmara de Brasília, Paula Bittar.
0: Saúde.
2: Projeto de Zé Silva do União de Minas Gerais garante a aplicação domiciliar pelo SUS de vacinas e imunobiológicos previstos no Programa Nacional de Imunizações para pessoas com transtorno do espectro autista. Ele argumenta que o objetivo é reduzir o impacto dos deslocamentos.
8: O autismo, ele não é uma doença, ele é uma condição de vida, e essa condição de vida é preciso o mundo adaptar. Então, para que deslocar essa pessoa para a unidade de saúde, para a unidade básica de saúde? Por isso, é um projeto que parece muito simples, mas ele tem um alto impacto na vida das famílias e das pessoas autistas.
26: De acordo com Zé Silva, a proposta não gera impacto financeiro para o Estado, porque utiliza a estrutura já existente das equipes de saúde da família. Ele acrescenta que a iniciativa faz parte de um conjunto de ações voltadas à inclusão.
2: A Câmara analisa projeto que institui o Programa Nacional de Atenção Integral à obesidade no SUS. A proposta de Fausto Pinato, do União de São Paulo, estabelece uma linha de cuidado prioritária para pessoas com obesidade de alto grau e comorbidades, com atendimento nas unidades básicas de saúde.
26: Segundo Fausto Pinato, o tratamento deve combinar acompanhamento médico, nutricional, psicológico e atividade física. Ele reforça que o projeto prevê ainda o acesso a medicamentos já incorporados ao SUS, com aplicação supervisionada nos postos de saúde.
2: Pinheirinho, do PP de Minas Gerais, apresentou projeto que garante o fornecimento gratuito e contínuo nas unidades básicas de saúde de medicamentos que combinam corticoide inalatório e broncodilatador para tratar a asma pelo SUS. Segundo o texto, a entrega será feita mediante receita médica e cadastro do paciente.
26: De acordo com Pinheirinho, esses remédios já são aprovados pelo SUS, mas hoje ficam concentrados em farmácias especializadas, o que dificulta o acesso. Para ele, descentralizar a distribuição ajuda a prevenir crises graves, evita internações e reduz mortes causadas pela asma.
2: É de autoria de Eduardo da Fonte, do PP de Pernambuco, projeto que obriga maternidades a orientar pais ou responsáveis sobre os cuidados essenciais com o recém-nascido antes da alta hospitalar. Ele aponta que a matéria prevê capacitação prática para prevenir acidentes como engasgos.
26: Eduardo da Fonte explica que o treinamento poderá incluir demonstração com simuladores anatômicos, além de orientações sobre alimentação, higiene e sono seguro. O deputado ressalta que a preparação dos cuidadores pode reduzir mortes evitáveis durante a primeira infância.
2: Gervásio Maia, do PCdoB da Paraíba, apoia a criação da Frente Parlamentar em Defesa da Política Nacional de Plantas Medicinais e Fitoterápicos. O deputado integra o grupo que assinou o pedido de registro do colegiado na Câmara em março deste ano.
26: Gervásio Maia ressalta que a medida também beneficia a agricultura familiar por incentivar o cultivo orgânico de plantas medicinais. Para ele, a iniciativa valoriza o conhecimento popular e a biodiversidade brasileira como instrumentos de saúde pública e soberania nacional.
0: Direitos humanos.
2: O Os deputados estão discutindo um projeto que estabelece regras para a divulgação de imagens de crianças na internet. O texto já foi aprovado na Comissão de Comunicação, como informa a repórter Maria Neves.
0: A Comissão de Comunicação da Câmara dos Deputados aprovou o projeto que visa limitar a exposição de crianças e adolescentes na internet. A proposta obriga os sites a remover imagens, vídeos e dados pessoais que possam violar a privacidade, a dignidade ou o desenvolvimento de crianças e adolescentes. A medida vale mesmo quando o material for publicado ou autorizado por pais ou responsáveis. Ainda de acordo com o texto apresentado pela deputada Rogéria Santos, do Republicanos da Bahia, os provedores de internet também deverão promover a desindexação das páginas com material impróprio de crianças e adolescentes. O objetivo é evitar que o material seja republicado com alterações ou continue a aparecer em mecanismos de busca. O projeto estabelece ainda que, quando a publicação puder afetar direitos da personalidade, a criança ou o adolescente deverá ser ouvido, de acordo com a sua idade e com o grau de maturidade. O relator na Comissão de Comunicação, deputado Jadiel Alencar, do Republicanos do Piauí, ressalta que o objetivo não é restringir os direitos dos pais, mas proteger menores de 18 anos de abusos.
10: Proposta não proíbe a publicação familiar ordinária. O objetivo é prevenir abusos e assegurar que a autoridade parental seja exercida de acordo com o melhor interesse, a dignidade, a privacidade, a segurança e a autonomia progressiva da criança e do adolescente. Nesse sentido, o enunciado recentemente aprovado na 10ª Jornada de Direito Civil reforça a necessidade de considerar o melhor interesse e a participação da criança conforme sua maturidade.
0: Quanto à exploração da imagem de crianças e adolescentes com finalidade de lucro, o texto determina que os responsáveis deverão adotar medidas reforçadas de proteção dos direitos da personalidade. Isso vale mesmo quando não houver remuneração direta, monetização pela plataforma ou pagamento em dinheiro. O projeto também estabelece que a divulgação de imagem, voz ou dados pessoais de crianças e adolescentes poderá gerar indenização por dano moral, ainda que não seja comprovado prejuízo. A reparação será devida quando a publicação ocorrer sem autorização exigida pela legislação ou provocar exposição indevida, abusiva, vexatória, discriminatória, degradante, exploratória ou incompatível com o melhor interesse da criança ou do adolescente. A mera autorização dos pais ou responsáveis não dispensa a responsabilidade das plataformas quando houver dano ao menor de 18 anos. O texto ressalva que as regras não se aplicam à aparição ocasional de crianças em conteúdos jornalísticos, educativos, culturais, científicos, institucionais ou relacionados à segurança pública, desde que não haja exploração ou exposição abusiva. O projeto que limita a exposição de crianças e adolescentes na internet ainda será analisado pelas comissões de Previdência e Assistência Social, Infância, Adolescência e Família e de Constituição e Justiça. Se aprovado, poderá seguir para o Senado. Da Rádio Câmara de Brasília, Maria Neves.
11: Ciência e Tecnologia.
26: Raimundo Santos, do PSD do Pará, apresentou uma proposta para criar a Política Nacional de Inclusão Digital da Juventude. A iniciativa reúne ações para ampliar o acesso de jovens à tecnologia, à qualificação profissional e ao empreendedorismo digital.
2: Raimundo Santos afirma que a política deve priorizar estudantes da rede pública inscritos no CadÚnico e jovens em situação de vulnerabilidade. Além disso, a matéria incentiva cursos gratuitos, doação de equipamentos e parcerias para ampliar a inclusão digital.
11: Educação.
26: Ampliar o acesso ao programa PEDMEIA para estudantes do ensino médio da rede pública é o objetivo de uma proposta de Renildo Calheiros, do PCdoB de Pernambuco. O texto prevê a inclusão gradual de todos os alunos inscritos no CadÚnico, inclusive da educação de jovens e adultos.
2: A expansão seria feita dentro dos limites orçamentários e daria prioridade às famílias de menor renda que ainda não receberam benefício. Renildo Calheiros afirma que a medida estimula a permanência dos estudantes na escola e ajuda a reduzir o abandono e a evasão escolar.
26: Avançou na Câmara dos Deputados o projeto que cria o Pix da Leitura. O repórter Luiz Cláudio Canuto traz mais informações sobre a proposta.
12: Está na Comissão de Cultura da Câmara projeto que cria o programa Pix da Leitura, um incentivo financeiro com créditos culturais a quem comprove o hábito de ler. No final de junho, a proposta foi aprovada pela Comissão da Amazônia e dos Povos Originários e Tradicionais. O benefício deve ser usado exclusivamente para a cultura, principalmente a compra de livros, mas também cursos, oficinas e eventos culturais. A proposta determina que o registro da leitura seja realizado de forma simples e não avaliativa. A comprovação seria feita, por exemplo, com resumo escrito, comentário livre ou registro em áudio, nunca por meio de provas escolares, avaliações de conteúdo, atribuição de notas ou juízo de valor sobre a leitura. A prioridade para a implementação do programa seriam moradores do Norte e do Nordeste e comunidades tradicionais e de regiões de fronteira. Segundo o autor do projeto, deputado Duda Ramos, do Podemos de Roraima, a medida busca valorizar e recompensar a leitura e romper assim a imagem da leitura como obrigação escolar ou prática de elite. O relator, deputado Alexandre Lindenmaier, do PT do Rio Grande do Sul, defendeu na Comissão da Amazônia o mérito da iniciativa e disse que o programa tem potencial para ampliar o repertório cultural da população e fortalecer a economia criativa.
13: A leitura constitui um instrumento essencial para o desenvolvimento humano, para o fortalecimento da cidadania e para a ampliação das oportunidades educacionais e profissionais. Neste contexto, políticas públicas que estimulem a formação de leitores contribuem diretamente para o desenvolvimento social, econômico e democrático do Brasil. A concessão de crédito cultural cria um círculo virtuoso, no qual o incentivo à leitura também fortalece o mercado editorial, livrarias, cinemas, teatros, museus e demais agentes da economia criativa.
12: Segundo o relator, a proposta está de acordo com as diretrizes da Política Nacional do Livro e do Sistema Nacional de Cultura. Segundo pesquisa da Nielsen, publicada em fevereiro deste ano pela Câmara Brasileira do Livro, o mercado editorial brasileiro melhorou no ano passado, com 18% dos adultos afirmando que compraram pelo menos um livro nos 12 meses anteriores, 2% acima da pesquisa de 2024. São 3 milhões de novos consumidores. A proposta que cria o Pix da Leitura vai ser analisada ainda pelas comissões de Cultura, de Finanças e Tributação e de Constituição e Justiça, antes de seguir para o Senado. Da Rádio Câmara de Brasília, Luiz Cláudio Canuto.
14: Segurança Pública.
2: Bruno Ganem, do Podemos de São Paulo, destaca a aprovação de projeto que cria um protocolo de atuação em casos de acidentes aéreos. O congressista assinala que a proposta prevê um comitê coordenado pela ANAC para integrar instituições públicas e privadas na resposta a tragédias da aviação.
15: Esse protocolo busca repetir um quadro que acabou sendo positivo em meio à tragédia do acidente da Voipes. As instituições envolvidas, elas acabaram tendo uma sinergia muito boa, né? E isso favoreceu bastante o acolhimento aos familiares, né? Isso foi uma atuação diferenciada. É claro que é triste, né? A gente tem que encontrar algo positivo naquilo que é terrível, né? Que gera tanto sofrimento, mas o fato é que funcionou muito bem e garante que o que deu certo possa se repetir sempre que eventualmente ocorrer uma tragédia aérea.
26: Bruno Ganem afirma que a medida busca evitar que acidentes aéreos sejam tratados de forma desarticulada e burocrática. Ele explica que o texto transforma práticas de cooperação institucional em regra permanente para o acolhimento às famílias das vítimas.
2: Miguel Lombardi, do PL de São Paulo, quer criar regras mais rígidas para a concessão da saída temporária a condenados por crimes de violência doméstica contra a mulher. O benefício dependeria de uma avaliação obrigatória de risco e da manifestação do Ministério Público.
26: Miguel Lombardi também defende que a vítima seja ouvida de forma protegida e que o pedido seja negado quando houver risco à sua integridade. Nos casos excepcionais de concessão, o deputado propõe medidas como monitoramento eletrônico e proibição de contato com a vítima.
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3: Agricultura.
2: Avança na Câmara o projeto que facilita o trânsito de produtos artesanais pelo país. A repórter Silvia Munhato explica como deve funcionar.
16: A Comissão de Indústria, Comércio e Serviços da Câmara dos Deputados aprovou o projeto que permite a comercialização interestadual de produtos alimentícios artesanais fiscalizados por órgãos de saúde de estados e municípios. O deputado José Medeiros, do PL do Mato Grosso, autor do projeto, explica que a ideia é facilitar o trânsito desses produtos.
17: Nós temos produtos muito caros à nossa sociedade que são comercializados e muitas vezes apreendidos por filigranas das portarias e regulamentos, né? E nós temos uma preocupação porque boa parte da legislação que rege isso aí não é nem a que é aprovada no Congresso, né? São portarias, resoluções que vão sendo feitas e deixando essas pessoas totalmente à margem da legalidade.
16: O relator, deputado Daniel Agrobon, do PSD de Goiás, também buscou regulamentar a participação dos produtos alimentícios artesanais em eventos internacionais. O texto autoriza a saída desses produtos para participar de feiras, concursos ou provas, desde que haja autorização expressa do órgão federal responsável e sejam observadas as exigências sanitárias cabíveis. O projeto que regulamenta a comercialização interestadual de produtos alimentícios artesanais será analisada agora pelas comissões de Agricultura e de Constituição e Justiça. Da Rádio Câmara de Brasília, Silvia Munhato.
3: Consumidor.
26: Daniel Freitas, do PL de Santa Catarina, votou a favor de projeto que amplia a fiscalização do mercado de combustíveis. A proposta autoriza a ANP, a Agência Nacional do Petróleo, Gás Natural e Biocombustíveis, a acessar dados de notas fiscais eletrônicas dos agentes regulados.
2: O texto aprovado pela Câmara com apoio de Daniel Freitas permite o cruzamento das informações com os dados já reunidos pela agência para identificar irregularidades como adulteração de combustíveis e sonegação. A proposta seguiu para análise dos senadores.
26: Projeto de Áureo Ribeiro, do Solidariedade do Rio de Janeiro, dispensa a exigência do selo físico do Inmetro em capacetes comprados no exterior ou importados por pessoas físicas. O texto prevê que a medida só vale para marcas e modelos do produto que já tiverem certificado e registro no Instituto.
2: Áureo Ribeiro argumenta que a exigência do selo físico encarece os equipamentos e gera autuações desnecessárias a motociclistas que usam capacetes já seguros. O deputado reforça que a medida não altera as exigências de absorção de impacto.
26: Termina agora o Jornal Câmara dos Deputados, produzido pela Rádio Câmara, com trabalhos técnicos de Wellington Teles e a apresentação de Val Monteiro e Luciana Vieira. Uma boa noite para você.
2: A Voz do Brasil volta amanhã. Boa noite.
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0: 10 horas.
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1: 10h59.
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1: 11:23.
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1: 11:42.
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Eu gostaria que vocês nos ajudassem a carregar essa saudade que cada dia pesa mais aqui dentro do coração. 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

0: história é essa que você quer ter um pintão de artista, meu amigo?
1: Jonatão, rasga essa sanfona.

0: Uma salva de palmas, Mari Fernandes!
1: Obrigado, gente!
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0: Sandro Júnior. Faça muito barulho. Tiaguinho!
1: Sorriso maroto! 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

valeu, Brandão, pelo amor de Deus, vai ser música.

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0: Clássica FM. E eu quero convidá-los pra gente cantar, pra gente ter isso aí registrado, pra gente perpetuar essa música, pode ser?
1: E você vai cantar junto?
0: Com certeza.
1: Então, tá bom.
0: É nós.
1: Então tá, eu quero ver o dueto seu e do Creone também.
0: É o último adeus pra nós.
1: Nossa. Vamos.
0: Espero que não seja de verdade.
1: Não,
0: Senhora,
1: não,
0: último adeus.

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0: aquela que dá baçaroca. Todos os dias eu ouço a nevasca aí de manhã, de tarde. Até quando eu vou tirar o leite, já levo o radinho. Pra tirar o leite, até as vacas já desce o leite bem. É o ouvinte de vocês de todos os dias aí. Valeu, um abraço pra todos vocês da rádio aí.
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0: de casa, ou de casa, quanta alegria se sente quando alguém nos recebe. Bom dia.
1: Dia seguinte.
0: 5:02 em São Joaquim, 5:02.
2: Oi, casa. 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
0: Alô, São Joaquim, cidade interior. Alô, Santa Catarina. Paraná, Rio Grande do Sul. Alô, heróis da madrugada. Bom dia, onde quer que você esteja, onde quer que esteja chegando a nossa comunicação. A partir de agora, você confere o programa Batendo Estrivo. O melhor da música tradicionalista, regionalista, nativista, música gaúcha, imperando nas ondas a 104.1 Nevasca FM. Os informativos jornalísticos, a previsão do tempo, o recado dos nossos valiosíssimos anunciantes, é claro, sua valiosíssima participação. Sexta-feira, 18 de setembro de 2026. Tempo, temperatura, estamos aí com 4 graus de temperatura, a umidade relativa do ar em 85%, vem sobrando a 8 quilômetros horários. Hoje é dia dos símbolos nacionais. Sou Agnaldo Pinto, estarei com você até às 8 horas da manhã com mais um Batendo Estrevo. Obrigado, senhor, por mais esse dia, por mais essa oportunidade de ao menos tentar ser melhor. Obrigado pelas bênçãos de ontem, as de hoje e as que virão. O programa Batendo Estrevo.

0: 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Cinco e dez em São Joaquim, no ar os informativos jornalísticos, as primeiras manchetes, as primeiras notícias desta manhã, você confere no Giro de Notícias.
1: Olá, este é o Giro de Notícias, eu sou o Christian Costa e você acompanha os destaques do momento. O ministro André Mendonça, do Supremo Tribunal Federal, afirmou que foi advertido de que sofreria represálias caso levasse adiante as informações que recebeu da Polícia Federal. Relator do caso Master, Mendonça levantou o sigilo do relatório que identificou mensagens enviadas pelo ex-banqueiro Daniel Vorcaro ao ministro Alexandre de Moraes. A Polícia Federal intimou Daniel Vorcaro e o pai dele, Henrique Vorcaro, a depor no dia 30 de setembro. Os depoimentos, que foram adiados na semana passada a pedido da defesa, são o último ato previsto antes da conclusão da terceira fase da investigação. A Polícia Federal entregou a íntegra dos dados do celular do empresário Daniel Vorcaro aos gabinetes dos ministros André Mendonça e Luiz Fux do Supremo Tribunal Federal. O material compartilhado com Mendonça e Fux é o mesmo entregue pela Polícia Federal aos ministros Cristiano Zanin e Gilmar Mendes. O Brasil encara a Suíça pelo Grupo Mundial da Copa Davis de Tênis a partir desta sexta. Ao todo, serão quatro partidas de simples e uma de duplas. Vence o confronto quem ganhar ao menos três das cinco partidas que serão disputadas. O principal duelo será entre o tenista brasileiro João Fonseca e o suíço Stan Wawrinka. O jogo acontece na tarde de sábado. O dólar fechou em queda de 0,24% nesta quinta-feira. A moeda americana está cotada a R$ 5,13. Conforme especialistas, os investidores reagiram ao reajuste do Bolsa Família e avaliaram os impactos da medida para as contas públicas e a disputa eleitoral. O Giro de Notícias é uma produção da Agência Rádio Web. Texto e apresentação, Christian Costa. Edição, Thiago Pedruzzi.
0: Na Nevasca 5:12, mais notícias, mais informativos no próximo bloco.
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0: 5:20 em São Joaquim, 5:20. 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
0: Na Nevasca 5:24. A voz da comunidade, bom dia, meu amigo Paulo Lima, lá em Floripa, tudo bem, tudo certo, obrigado pela companhia, pela sintonia. Meu amigo Caturrita, bom dia, Caturrita. Abençoado dia pro amigo. Ah, chegando também a dona Rosângela Souza. Rosângela, bom dia, tudo bem? Obrigado aí pela companhia, pela sintonia. É a edição de programas desta manhã de sexta-feira, 18 de setembro de 2026. Bom dia.

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0: 5h32 em São Joaquim. Informativo jornalístico. Trânsito. Caminhoneiros ganham tecnologia contra distração e sonolência. Matéria que nos chega com o repórter João Vitor dos Santos.
1: Nesta quarta-feira, dia 16 de setembro, foi celebrado o Dia Nacional do Caminhoneiro. A data chama a atenção para a rotina de quem passa longos períodos na estrada e para os desafios de segurança durante a jornada. No Brasil, quase 32% dos caminhões em circulação tinham 16 anos ou mais em 2024, segundo o Sindipeças. E para quem passa horas na estrada, a tecnologia também pode ser uma aliada na rotina e na segurança. É o que explica Rodrigo Laporta, chefe da Unidade de Negócios de Direção de Veículos Comerciais da Bosch Brasil.
2: Os dados mostram que ainda há espaço para avançar na segurança das rodovias. Nesse cenário, sistemas de assistência à condução podem atuar como uma camada adicional de segurança, apoiando o motorista em situações de distração, fadiga ou até desvios involuntários de faixa.
1: A tecnologia é uma das ferramentas que podem contribuir para uma condução mais segura, principalmente em viagens longas. A atenção do motorista continua sendo fundamental para reduzir riscos nas estradas. A data reforça a importância de olhar para a rotina dos caminhoneiros e para os desafios enfrentados por quem passa boa parte da vida ao volante. Agência Rádio Web, produção e reportagem, João Vitor dos Santos.
0: Hora certa, 5h34, mais notícias no próximo bloco.

Hora certa, 5h38 em São Joaquim, ouvimos com o Grupo Cordiona Prece. Meu amigo Valdeci, bom dia, tudo bem, tudo certo, obrigado pela companhia, pela carona, e mais esta manhã, e hoje, sexta-feira, 18 de setembro de 2026. Bom dia, onde quer que você esteja, onde quer que esteja chegando a nossa comunicação. Melhor da música tradicionalista, regionalista, nativista, nas ondas da 104.1 Nevasca FM. Aqui, batendo estribo.

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0: Então, vamos mate, vento na cara, que tudo se ajeita.
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0: Em São Joaquim, 5:50. Informativo jornalístico. Empreendedorismo. Tentar recuperar o que já foi gasto pode custar ainda mais. Matéria que nos chega com a repórter Virgínia Alves.
1: Quanto mais tempo, dinheiro e dedicação o empreendedor coloca em um negócio, mais difícil pode ser reconhecer que é hora de parar. E continuar investindo apenas por causa de tudo que já foi gasto pode aumentar ainda mais as perdas. O gerente de atendimento e relacionamento com o cliente do Sebrae Nacional, Enio Pinto, alerta que ouvir o cliente o quanto antes ajuda a evitar essa armadilha.
2: Custo afundado, o nome fala por si mesmo. Quando você está investindo numa ideia, a diferença de investimento para custo é que o investimento traz retorno e o custo não. Então, assim, é essencial que você interaja com o cliente o quanto antes, feedbacks para sair de um achismo e chegar numa constatação de que aquela sua ideia não tem a essência de uma boa ideia, de uma oportunidade concreta de negócio, que é a resolução de um problema do seu cliente.
1: Quando pesquisas e o retorno dos consumidores mostram que a ideia não atende às necessidades do mercado, insistir pode ampliar os prejuízos. Nesses casos, a recomendação é interromper as perdas o quanto antes e redirecionar esforços para novas oportunidades. O gerente de atendimento e relacionamento com o cliente do Sebrae Nacional, Enio Pinto, faz o alerta.
2: Insistir por mais tempo, depois que você tem uma constatação através de uma pesquisa feita junto ao teu cliente e que você recebeu um feedback concreto de que aquela ideia não atende às expectativas, às necessidades do cliente, de fato é um erro maior, né? A gente tem que imediatamente estancar o crescimento de um déficit desse investimento.
1: Especialistas reforçam que decisões estratégicas devem ser tomadas com base em dados e na resposta do mercado. Reconhecer o momento de mudar de direção pode evitar perdas maiores e preservar recursos para novos projetos. Grupo Rádio Web, 25 anos. 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Produção e reportagem, Virgínia Alves.
0: Mais notícias e informativos no próximo bloco.
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0: Alô, Ivan, bom dia.
4: Bom dia, Nevasca, Ivan de Floripa. Deus abençoe nosso dia, partiu Palhoça. Manda a música do Porco Ré pra nós aí. Fechou, valeu.
0: Valeu, meu irmão, bom dia.

0: 5h56 em São Joaquim. Ouvimos o Acalé Entreveiro de Alegria. Meu amigo Toninho, lá no Lavatur, tudo certo, tudo bem? Um dia abençoado, dia pro amigo. É, isso aí pra você também, pra sua família. Obrigado pela companhia, pela sintonia. Aurélio Chaves, tudo bem, Aurélio Chaves? Tudo tranquilo?
1: Senhor, está com Deus, meu irmão. E a pedida hoje é o grito de liberdade, meu amigo.
0: Opa!
1: Só pra não dar barra.
0: Tá, beleza, então obrigado aí pela companhia, pela sintonia, Aurélio Chaves. Nós vamos curtir o Grito de Liberdade, justamente com o nosso amigo Toninho, que tá ligadinho com a gente. Daqui um pouquinho vai chegar aí pra gente curtir. Hora certa, 5h57.
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0: Nós vamos trazer então o tempo e temperatura. Atualizando, estamos aí com 4 graus de temperatura, umidade relativa do ar em 85%, vem sobrando a 8 quilômetros horários. E é claro, vamos até o Clima Terra conversar com o Ronaldo Coutinho. Ronaldo, para São Joaquim, para a nossa região, como fica o clima nessas próximas horas? Bom dia.
1: Bom dia. É, o dia começa frio nas baixadas, né? Tem um pouquinho negativo ali em Bom Jardim, também provavelmente pode ficar negativo ou próximo de zero aqui em São Joaquim, Caminhos da Neve, também aqui na cidade, aqui no Bandeira, na Invernadinha, na Coruja, em alguns pontos aqui da nossa região, mínimas entre 0 e 3 graus, um outro pontual negativo, e nas áreas de topo já fica mais quentinho. No nosso parte de topo fica entre 5 e 7 graus, um pouco mais, um pouco menos. Mas ainda frio. Ainda estamos aí com temperatura baixa, geada, principalmente nas baixadas, e temperatura que ainda está baixa aqui na nossa região. A tarde esquenta, passa dos 20. E tem aumento de nuvens e um pouco de vento em alguns momentos que atrapalha aí um bom tratamento. Mantém a tendência de tempo também é bom na região no decorrer de hoje. Amanhã teremos chuva, trovada, período de melhora. Pode ter chuva tanto de manhã quanto à tarde. Não se descarta alguma coisa forte, pontual, granizo e vento ou alguma chuva mais significativa. Não é o tempo todo, tem períodos de melhora. Temperatura baixa, principalmente a máxima, que hoje pode passar dos 20, amanhã uns 14, 15. Mantém a tendência de tempo com chuva no domingo, na madrugada, início da manhã, período de melhora. É possível que passe parte do dia sem chuva, principalmente à tarde, e fica mais quente. Na segunda tem chuva, provavelmente mais cedo e ao longo do dia vai diminuindo a temperatura. Terça também tem chuva, melhorando mais à tarde e noite. Cai a temperatura na terça. Quarta está indicando tempo bom, com geada, e provavelmente quinta também. Da Climaterra, Ronaldo Coutinho.
0: Ok, Ronaldo, obrigado pelos informativos. Até um próximo contato. Conferimos a previsão do tempo. Pontualmente 6 da manhã em São Joaquim.
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3: 6:04.

com muito orgulho que eu fiz estes versos galponeiros e entreguei com muito carinho para este meu irmão, para este cantor de fundamento da terra dos Marechais. E olha o embalo que vão essas cordionas, mano, velho, ó. Luciano Maia e Nielsen Santos. Verdadeiros defensores da música de raiz da

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Alevasca, 6:13. Dentro dos informativos jornalísticos, você confere os indicadores agropecuários.

0: Indicadores Agropecuários com Diego Brião. Soja.
1: Os contratos futuros com vencimento em novembro registraram queda nos Estados Unidos na quinta-feira. Na Bolsa de Chicago, a cotação era de US$13,19 por bushel. Valores no mercado físico no Brasil por saca de 60 quilos. Estado do Mato Grosso, cidade de Rondonópolis, R$149,90. Bahia, região oeste, R$146,88. E Rio Grande do Sul, Nonoais, R$140.
0: Boi Gordo.
1: Em São Paulo, na B3, os contratos com vencimento em setembro eram negociados ao final da quinta a R$358,60 por arroba. Houve queda de 0,75% no dia. Boi à Vista, no Mato Grosso, em Cuiabá, R$323,40 por arroba.
0: Café.
1: Os contratos futuros de café arábica com entrega prevista para setembro terminaram a quinta em Nova York, nos Estados Unidos, em queda. A cotação era de R$1.979,35 por saca de 60 quilos. No Brasil, no mercado físico, valores do café arábica, tipo 6, por saca de 60 quilos. Minas Gerais, Varginha, R$1.570 e São Paulo, Franca, R$1.550.
0: Milho.
1: Valores no mercado físico, por saca de 60 quilos. Paraná, Marechal Cândido Rondon, R$58. Valor em estabilidade na comparação com a cotação anterior. E Goiás, Rio Verde, R$62, também em estabilidade.
0: Trigo.
1: Valores no mercado físico, por saca, Rio Grande do Sul, Nonoais, R$72, em estabilidade. E Paraná, Marechal Cândido Rondon, R$78, também em estabilidade.
0: Cana-de-açúcar.
1: Os contratos futuros de açúcar com entrega prevista para outubro terminaram a quinta em Nova York em queda. A cotação era de 17,42 centes de dólar por libra peso. No Brasil, em São Paulo, a saca de 50 quilos de açúcar cristal fechou o dia cotada a R$119,58, em elevação.
0: Feijão.
1: Preço médio por saca no atacado no Paraná. Feijão carioca tipo 1, R$299,55 em elevação. E feijão preto tipo 1, R$206,11 também em elevação.
0: Arroz.
1: Valores no mercado físico, por saca de 50 quilos. Rio Grande do Sul, média estadual, R$80 em estabilidade. E Santa Catarina, Rio do Sul, R$72, também em estabilidade.
0: Indicadores Agropecuários, um conteúdo do Grupo Rádio Web. Informação que amplifica conexões.
2: Hora certa, 6:16. 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

0: 6h20 em São Joaquim. Ouvimos com os mirins Barbaridade. E Barbaridade, Pepinha, bom dia.
1: Bom dia, meu amigo Aguinaldo Pinto, eu pia direto de Bom Jardim da Serra, Aguinaldo. Hoje vamos pro luxo da Morena Rosa, oferecendo todo o pessoal do Guilherme, do São Joaquim, especialmente pra você. Especialmente pra todo o pessoal que estiver escutando a Nevasca. Especialmente pra todo o pessoal que sai cedo pra dar os pomar e já lhe dá os pomar. E aqui em Bom Jardim também friozinho, deu já um jardim, hein? Que Deus abençoe todos vocês aí, todos nós aqui, direto pro Jardim da Serra, que é falando para me desligo.
0: Valeu, Pepe, eu já trouxe aí um prognóstico do clima também, obrigado pela companhia e pela sintonia. É, tá aí, o Celso, onde Celso? Bom dia, Celso, tudo bem? Juvena, toca aí com os Bertucci, música clean da minha terra, perfeitamente, nós vamos ouvir. Cláudio Amaral Almeida, tudo bem? Batemos um papo com ele, né? Papo longo, né? Passei pra dar um bom dia, tudo certo, tudo tranquilo, e ali ficamos, filho. Não tem jeito. Enquanto continua. Cláudio aí, Cláudio Almeida, o papo é longo. Nossa Senhora do Céu. Abraço aí, ó. Obrigado aí pela companhia, pela sintonia. Onde quer que você esteja, onde quer que esteja chegando a nossa comunicação, forte abraço. É a 104.1 Nevasca FM, aqui, batendo estrela.

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30: 4 graus, temperatura, umidade relativa do ar em 85%, vento soprando a 8 quilômetros horários.
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30: Hora certa na Nevasca, 6:27. 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

0: A Nevasca, 6h34, dentro dos informativos jornalísticos, você confere o Giro Rural.
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2: Eu sou Humberto Ferretti e esse é o Giro Rural. A CEAGESP, a Central de Abastecimento de São Paulo, que trabalha com a compra e a venda de mercadorias de todo o país, divulgou o balanço sobre o comportamento dos preços nesta semana. Estão mais caros, por exemplo, abacaxi, banana, abobrinha italiana, pepino, agrião, cebolinha e cebola. No caso de itens como laranja-lima, goiaba vermelha, berinjela, cenoura e couve-flor, os valores estacionaram. Já entre os itens que ficaram mais baratos na CEAGESP, dá para citar caju, maçã, mandioca, alface e repolho verde. O preço do milho no campo voltou a cair nos últimos dias. Dados do CPE indicam que a saca foi vendida em média pouco abaixo dos R$ 70. Muito comprador diz estar abastecido e se afastou do mercado, inclusive para forçar cotações menores. Os valores só não têm caído mais porque muito produtor de milho também resolveu dar um tempo nas vendas. É gente que está mais focada nos trabalhos de campo e de olho no clima e na paridade de exportação. O trigo está mais caro no país. No Paraná, por exemplo, a tonelada chegou a ser vendida acima dos R$ 1.500 nos últimos dias. A safra está em andamento, que teoricamente representa um aumento da oferta. Na prática, porém, o excesso de chuva tem dificultado o manejo e afastado muitos produtores do mercado para que eles possam dar mais atenção às lavouras. Além disso, a safra de trigo de 2026 deve ser menor.
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0: Mais notícias, mais informativos você confere no próximo bloco. Na Nevasca, 6h36.
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0: hora certa da Nevasca, 6h39. Conferimos Eco do Minuano e Bonitinho, o Bugio das Invernadas. 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Alô, senhor Luciano Pereira, bom dia, Vasconcelos.
1: Bom dia, meu amigo Juguinas, passando aqui só para desejar uma sexta-feira mais, claro, do que abençoada. Juguinas, quero mandar um abraço para essa gurizada ali da borracharia do João Rafael. Vai maturando, né? Essa gurizada, isso aí não, eu tô de férias, né? Mas que Deus abençoe, boa sorte, tá aí um abraço, pedido, tá aí um abraço.
0: Bom, não, Maiô. Aí, Vasconcelos, tá descansando, é? De férias? Tá certo, então. Um abração aí. Ô, quem tá chegando? O Antério Santos. Bom dia, vamos pegar que tá na hora. É, que Deus abençoe, assim seja, onde batemos um papo bacana com o pessoal ali da... os taxistas aqui da Lauro Miller ali, né? Turma bacana demais. Um papo e né, foram convidados para uma parceria especial aí no evento da Nevasca, né? Em breve a gente estará aí já anunciando, tá? Mas já agradecer de antemão aí o apoio de vocês, né? Receberam com muito carinho, abraçaram com muito carinho a proposta da gente, tá certo? Beleza, beleza, Deus abençoe vocês. Mas aquele detalhe, ó, grisada aí, ó, e a canequinha azul, tio Antério, a canequinha azul no cantinho da chapa, cafezinho preto pra não perder a quentura. Cadê a colherinha? Cadê aquela colherinha ali, hã? Ah, não quis ajeitar aquela... Mas que a tradicional hoje. Um abraço, obrigado pela companhia, pela sintonia. É a Nevasca aqui. Programa Batendo Estrela, despertar de todas as manhãs. Hora certa, 6h41.

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15: Hora certa. 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
16: Nevasca 6:46.

0: 6h49 em São Joaquim, ouvimos com os luzinhos Santa Catarina.
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0: Muito bem, tempo, temperatura, com ele, Ronaldo Coutinho do Prado. Ronaldo, uma vez aí, bom dia e nos traga aí um resumo do que vai acontecer nas próximas horas com referência ao clima, tempo, temperatura. Bom dia.
2: Bom dia. É, o dia começa frio nas baixadas, né? Tem um pouquinho negativo ali em Bom Jardim, também provavelmente pode ficar negativo ou próximo de zero aqui em São Joaquim, Caminhos da Neve, também aqui na cidade, aqui no Bandeira, na Invernadinha, na Coruja, em alguns pontos aqui da nossa região, mínimas entre 0 e 3 graus, um outro pontual negativo, e nas áreas de topo já fica mais quentinho. No nosso parte de topo fica entre 5 e 7 graus, um pouco mais, um pouco menos. Mas ainda frio, ainda estamos aí com temperatura baixa, geada, principalmente nas baixadas, e temperatura que ainda está baixa aqui na nossa região. A tarde esquenta, passa dos 20. E tem aumento de nuvens e um pouco de vento em alguns momentos que atrapalha aí um bom tratamento. Mantém a tendência de tempo também é bom na região no decorrer de hoje. Amanhã teremos chuva, trovada, período de melhora. Pode ter chuva tanto de manhã quanto à tarde. Não se descarta alguma coisa forte, pontual, granizo e vento ou alguma chuva mais significativa. Não é o tempo todo, tem períodos de melhora. Temperatura baixa, principalmente a máxima, que hoje pode passar dos 20, amanhã uns 14, 15. Mantém a tendência de tempo com chuva no domingo, na madrugada, início da manhã, período de melhora. É possível que passe parte do dia sem chuva, principalmente à tarde, e fica mais quente. Na segunda tem chuva, provavelmente mais cedo e ao longo do dia vai diminuindo a temperatura. Terça também tem chuva, melhorando mais à tarde e noite. Cai a temperatura na terça. Quarta está indicando tempo bom, com geada, e provavelmente quinta também. Da Climatera, Ronaldo Coutinho.
0: Ok, Ronaldo, obrigado pelos informativos e até um próximo contato. Conferimos previsão do tempo. 6h51.
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1: Na Nevasca 6:56. A voz da comunidade, aqui é o programa Batendo Estribo nessa manhã de sexta-feira, hoje dia 18 de setembro de 2026. Dentro de instantes, a gente vai adentrar aí com o horário eleitoral gratuito e logo após a sequência normal do nosso programa.

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1: Seis horas e 59 minutos.
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7h26. Seguimos com o nosso programa Batendo Estrevo, edição desta manhã de sexta-feira, 18 de setembro de 2026. Onde quer que você esteja, aonde quer que esteja chegando a nossa comunicação. Alô, meu amigo Alexandre Melo, lá no fundo do Butiá, lá em São José dos Ausentes. Com licença, olha aí, ó. E essa princesa? Olha só que figura rara. Bom dia, amigo, que não toca para nós aí no Cabo do Socador. Bora que hoje é sexta-feira, já estamos em moído e bem assim, filho. Mas de pé sempre, né? Porque Maratá, viu? Temos muitos motivos. Boa sexta-feira, abração, Alexandre Melo, fundo do Butiá, São José dos Ausentes. E bora trabalhar, né, senhor? Alexandre Melo, que tá aí, ó, tá aí a princesa, ó, só esperando ali na cadeirinha do papá, né? Na cadeirinha do papá, tá ali aguardando aquele momento especial. Obrigado pela companhia, pela sintonia. Onde quer que você esteja, onde quer que esteja chegando a nossa comunicação. Bom dia.

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13: Tempo e temperatura. 7 graus, temperatura, umidade relativa do ar em 83%, vento soprando a 8 quilômetros horários.
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13: Na Nevasca 7:36. 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
17: Na Nevasca, 7:45. 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

na Nevasca 751. Ouvimos aí com o Márcio Correia, Trancão Cuiudo. Alô, Faguinho, lá de Muitos Capões, Rio Grande do Sul. Bom dia, obrigado pela companhia, pela sintonia. Um abraço especial, pessoal, aí da. Lá da. Resolve? Beleza, então. Um abraço pra esse aqui, trazer um detalhe aqui. Daqui um pouquinho, mais detalhe. Um detalhe mais detalhado. Olha a redundância. Acontece, tem dia. Final de semana, então, né? Já começa a bater biela aí. Mas o. 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Um abraço pra vocês, obrigado aí pela companhia, pela sintonia e é claro, por essa parceria especial. Lembrando que tá chegando com a gente aí também, o Tiquinho Automóveis, retornando aí com seu recado especial aqui na Rádio Nevasca. Valeu, Tiquinho, obrigado aí. Se Resolve, né? Dentro em breve também, ontem acertamos todos os detalhes com a Se Resolve, autopeça, então em breve também firme aqui com a Rádio Nevasca, muito obrigado, né? A toda a equipe aí, a direção, o pessoal da Se Resolve que vieram aí, estão vindo, né? Portanto, nessa parceria especial com a Rádio Nevasco. Obrigado pela parceria. Um grande abraço. Bom trabalho para vocês aí. E eles lá, inclusive, né? Acompanham todos os dias aí a mensagem do dia que já está chegando. Na verdade, estamos aí encerrando, né? O nosso Batendo Estrivo. Deus todos um forte abraço, obrigado pela companhia, obrigado pela sintonia e até amanhã, se Deus quiser, a partir das 5 da manhã, é isso aí, 5 da manhã estaremos aqui, se Deus quiser, para levar mais um Batendo Estrivo para você. Em instantes, tem show da manhã. Vem aí a Cris Sotos. Muita coisa boa para você. Fiquem ligados. Mensagem do dia? Claro.

Pois bem, o programa ele se despede, mas a presença de Deus ela fica aí com você e vai comigo. Para você que trabalha com as mãos, com o suor, com o coração, com determinação, é isso aí. Ah, Deus vê cada gota do seu suor, cada esforço é colocado aí na sua missão. A perseverança, né, de cada manhã é a semente de uma colheita abundante. Portanto, não perca a esperança jamais. Eu repito, olha, não perca a esperança jamais. E, portanto, é dessa esperança que surgirão os frutos da sua vitória. A fé te guia, a esperança te sustenta. Bom dia, um bom dia abençoado pra você. Fique com Deus, estando com Deus no coração. O resto a gente conquista com ele.

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0: Opa, e aí, tudo bem? Tudo certinho com você? Muito bom dia! Amanhã de sexta-feira, sextou por aqui, por aí, sextou? Ótimo dia pra você, ótimo dia de trabalho. Você que tá em casa, tá descansando, tendo essa oportunidade, de repente uma folguinha hoje, bom descanso. Você que tá aí na peleia desde cedo e muito cedo, seja um dia muito produtivo, excelente. 9 graus a temperatura hoje, dia 18 de setembro de 2026, é dia dos símbolos nacionais. Eu sou Cris Sotfi, é um prazer estar e ter você aqui na nossa sintonia. Pra cima!

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1: 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Áries, de 21 de março a 19 de abril.
2: Chegando previsões para Ariano às 8 horas e 14 minutos. Atenção, Áries, o dia começa devagar, um pouco mais lento. Uma conversa com o par ou sócio apontará diferenças nas expectativas. Analise melhor uma proposta e esclareça o que cada um poderá assumir no dia a dia, Ariano.

0: Touro, de 20 de abril a 20 de maio.
1: Oi, Touro, um acordo de trabalho pedirá revisão, confira prazos e evite assumir tarefas além da conta. A rotina cobrará equilíbrio entre produção e descanso. Dinheiro compartilhado ou despesas com os filhos pedirão ajustes no orçamento, Taurino.
0: Gêmeos, de 21 de maio a 20 de junho.
1: Oi, Gêmeos, uma diferença de opinião poderá mexer com os planos de um grupo ou com expectativas no amor. Escute antes de responder e dê mais clareza aos combinados, Gêmeos.
0: Câncer, de 21 de junho a 22 de junho.
1: Oi, canceriano, vida pessoal e carreira pedirão atenção simultaneamente. Uma conversa em família poderá ser difícil, determine prioridades e dividas responsabilidades, canceriano. 8:15, já tem pra você de Leão, Virgem, Libra e Escorpião.
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1: E o tempo em São Joaquim é bom, sol entre nuvens, temperatura em 11 graus, umidade relativa do ar em 78%. Coutinho, como fica o tempo? Bom dia.
2: Bom dia. É, o dia começa frio nas baixadas, né? Tem um pouquinho negativo ali em Bom Jardim, também provavelmente pode ficar negativo ou próximo de zero aqui em São Joaquim, Caminhos da Neve, também aqui na cidade, aqui no Bandeira, na Invernadinha, na Coruja, em alguns pontos aqui da nossa região, mínimas entre 0 e 3 graus, um outro pontual negativo, e nas áreas de topo já fica mais quentinho. No nosso parte de topo fica entre 5 e 7 graus, um pouco mais, um pouco menos. Mas ainda frio. Ainda estamos aí com temperatura baixa, geada, principalmente nas baixadas, e temperatura que ainda está baixa aqui na nossa região. A tarde esquenta, passa dos 20. E tem aumento de nuvens e um pouco de vento em alguns momentos que atrapalha aí um bom tratamento. Mantém a tendência de tempo também é bom na região no decorrer de hoje. Amanhã teremos chuva, trovada, período de melhora. Pode ter chuva tanto de manhã quanto à tarde. Não se descarta alguma coisa forte, pontual, granizo e vento ou alguma chuva mais significativa. Não é o tempo todo, tem períodos de melhora. Temperatura baixa, principalmente a máxima, que hoje pode passar dos 20, amanhã uns 14, 15. Mantém a tendência de tempo com chuva no domingo, na madrugada, início da manhã, períodos de melhora. É possível que passe parte do dia sem chuva, principalmente à tarde, e fica mais quente. Na segunda tem chuva, provavelmente mais cedo e ao longo do dia vai diminuindo a temperatura. Terça também tem chuva, melhorando mais à tarde e noite. Cai a temperatura na terça. Quarta está indicando tempo bom, com geada, e provavelmente quinta também. Da Climaterra, Ronaldo Coutinho.
1: Obrigada, Coutinho, pelas informações do tempo.
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16: Nevasca FM, 8h30, bom dia. 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

0: Horóscopo do dia. Leão, de 23 de julho a 22 de agosto.
1: Atenção, leonino, prepare-se para um dia muito produtivo no dia de hoje. Um atraso também pode vir, hein? Um atraso, documento ou diferença de opinião poderá exigir paciência. Reveja informações antes de concluir uma negociação e deixe a agenda muito mais flexível, leonino.
0: Virgem, de 23 de agosto a 22 de setembro.
1: Oi, Virgem, atenção, é hora de você assumir novos compromissos, novas metas na sua vida. A casa e família ganharão um foco maior com ajuste nos planos de mudança ou de uma reforma. Equilibre os seus interesses, Virgem.
0: Horóscopo do dia. Libra, de 23 de setembro a 22 de outubro.
1: Mercúrio em seu signo em tensão com Saturno pedirá cuidado com as palavras. Uma parceria poderá cobrar definições que ainda precisam amadurecer. Amadurecer muito, hein, Libra? Estruture uma ideia, reveja os tais combinados. Paciência ajudará nos acordos de hoje.
0: Escorpião, de 23 de outubro a 21 de novembro.
1: O trabalho pedirá organização, tempo para resolver o que ficou pendente. Uma conversa reservada ajudará a entender uma cobrança e ajustar os próximos passos. O foco se voltará para o dinheiro no dia de hoje, Escorpião. Agora 8:37.
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4991-17848. Mandar abraço lá pra Vânia, tá curtindo a nevasca no centro. Beijinho pra você, Vânia. Lidiane de Araújo no centro também participando aqui. O Vaguinho de Muitos Capões, Rio Grande do Sul, ouvindo a Rádio Nevasca. Muito obrigada pela audiência. Participa aqui também, porque hoje tem R$50.

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4: Nevasca FM 8:44.

0: Horóscopo do dia. Sagitário, de 22 de novembro a 21 de dezembro.
1: Impulsione os planos pessoais, uma cobrança de amigos ou liderança que fará toda a diferença aí nas expectativas. E no amor, poderá exigir uma conversa séria nos dias de hoje, hein, Sagitário?
0: Capricórnio, de 22 de dezembro a 19 de janeiro.
1: Oi, Capricórnio. Carreira e família pedirão novos acordos. Uma conversa bem difícil mostrará o que precisa mudar para abrir espaço na agenda. Inovações no trabalho poderão aumentar os ganhos e vão exigir flexibilidade para você conciliar as demandas, principalmente de casa.
0: Aquário, de 20 de janeiro a 18 de fevereiro.
1: Oi, Aquário, estudos, viagens, documentos poderão exigir uma revisão dos planos. Uma resposta demorará muito mais do que você gostaria. Confirme informações antes de seguir adiante.
0: Peixes, de 19 de fevereiro a 20 de março.
1: Oi, Peixes, negociações de trabalho ou de dinheiro compartilhado poderá e pedirá calma. Aí, contas bem claras. Defina o que você poderá assumir e reveja as condições de uma resposta que você está esperando, Peixes. Horóscopo volta amanhã, sabadão, das 8 às 9.
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1: 8h51, já tem o tempo de oração.
4: 9 horas da noite, hora do

0: Olha, Vasco FM, um minuto faltando para as 9. Tem tempo de oração com o Padre Tiago e já voltamos com o show da manhã.
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3: Louvado seja nosso Senhor Jesus Cristo, para sempre seja louvado. Bom dia, meu irmão, minha irmã. Hoje queremos convidar você para este momento, deste tempo de oração, em nome do Pai e do Filho e do Espírito Santo. Amém. Hoje, o texto do Evangelho está em Lucas, capítulo 4, versículos de 14 a 22. Naquele tempo, Jesus voltou para a Galiléia com a força do Espírito, e sua fama espalhou-se por toda a redondeza. Ele ensinava nas suas sinagogas e todos o elogiavam. Veio à cidade de Nazaré, onde se tinha criado. Conforme seu costume, entrou na sinagoga no sábado e levantou-se para fazer a leitura. Deram-lhe o livro do profeta Isaías. Abrindo o livro, Jesus achou a passagem em que está escrito: O Espírito do Senhor está sobre mim, porque ele me consagrou com a unção para anunciar a boa nova aos pobres. Enviou-me para proclamar a libertação aos cativos e aos cegos a recuperação da vista, para libertar os oprimidos e para proclamar um ano da graça do Senhor. Depois fechou o livro, entregou-o ao ajudante e sentou-se. Todos os que estavam na sinagoga tinham os olhos fixos nele. Então começou a dizer-lhes: Hoje se cumpriu esta passagem da Escritura que acabastes de ouvir. Todos davam testemunho a seu respeito, admirados com as palavras cheias de encanto que saíam da sua boca. Palavra da salvação. Glória a vós, Senhor. Meu irmão, minha irmã, cumpriu-se hoje essa passagem da Escritura como nós ouvimos. Na sinagoga de Nazaré, Jesus lê e interpreta um texto do profeta Isaías, aplicando-se à sua pessoa. E aqui precisamos nos deter, fazendo dele o seu programa de ação como Messias. Ele é o Messias esperado, e ele tem toda a autoridade dada por Deus, pelo Pai, para proclamar esta palavra: O Espírito Santo de Deus está sobre mim. E aí começa o ano jubilar, o ano onde desce sobre Cristo o Espírito de Deus, desce sobre a terra o Espírito de Deus, trazendo salvação à humanidade. O Espírito Santo consagrou Jesus como Messias, ou seja, o enviado de Deus. O reino que Jesus vai anunciar será o reino da verdade, será o reino da liberdade, o reino que fará nascer em nós o desejo de vida nova. Jesus veio para nos libertar e o povo começa a ficar admirado com as suas palavras. Ele veio nos libertar da cegueira espiritual, ele veio nos libertar da surdez espiritual e fazer com que nós acolhamos a mensagem e a ação do Espírito Santo de Deus sobre nós. Por isso, meu irmão, minha irmã, nesta manhã eu te convido, consagre a sua vida, coloque a sua confiança sempre mais diante do Senhor, para vivermos, celebrarmos este grande momento, este dia no seu trabalho, você que está descansando, você que está passeando, você que está na sua atividade, que Deus te abençoe e que você possa confiar cada vez mais nele, porque ele jamais vai te abandonar. Rezemos juntos. Pai nosso que estais nos céus, santificado seja o vosso nome. Venha a nós o vosso reino. Seja feita a vossa vontade, assim na terra como no céu. O pão nosso de cada dia nos dai hoje. Perdoai-nos nossas ofensas, assim como nós perdoamos a quem nos tem ofendido, e não nos deixeis cair em tentação, mas livrai-nos do mal. Amém. Meu irmão, minha irmã, que bom essa parada, essa oração, esse momento para ouvir a palavra santa do nosso Deus. Que Deus te abençoe, em nome do Pai, e do Filho, e do Espírito Santo. Amém. Um grande abraço e até amanhã. Estaremos de volta nesse horário, se Deus quiser.

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10: Hora certa. 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

0: Clássica FM 9:22, Matheus Cauã.
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11: 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Ótimo dia pra você, boa sexta-feira pra cima desse dia. 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

0: Jorge Matheus!
1: Chega aí, Sorocaba!
2: Ô, Fernando Sorocaba!
0: Como é que vocês estão?
3: E aí, meu irmão?

0: Clássica FM 9:36 e bora cantar parabéns.
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0: De aniversário hoje, a Kelly Alves Nunes. Parabéns para Fábio Júnior Paiano. Parabéns, Fábio. O Marlos Ribeiro da Silva. Parabéns para Wilson Lira. O Vilmar Andrei. Parabéns, parabéns para Clayton Fernandes. Parabéns para José Amarildo Padilha. A Fabiana de Liz. Ô, Fabiana, parabéns para você. A Andressa Martins. O Bruno Marquezine. O Ramon Maciel Oliveira. Felicidades para Giane Correia Rocha, a Karine Becari. Ô, Karine, aquele abraço para você, felicidades. Você que tá de aniversário no dia de hoje, sinta-se abraçado e que seja o melhor ano de sua vida. E não esqueça de comer bolo, porque é seu aniversário.
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0: 9:37.

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20: Nevasca FM, 16 para as 10.

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0: 9:46.

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0: Clássica FM, a rádio que vai tocar a música pra você, o João Gomes. Coração de vaqueiro. Vamos dar um abraço lá pro Miguel, do bairro Nossa Senhora de Fátima. Abraço pra Marilene, tá participando aqui do sorteio. Marilene, beijo grande. Todo mundo que manda o nome completo e o bairro já participa automático do nosso sorteio dos R$50, que é o Alô Nevasque FM. Gente, é muito fácil participar. Na hora que eu ligar pra você, você atende Alô Nevasque FM. É perfeito, você já fatura R$50. A Eliane Freitas, do bairro Monte Carlo, beijinho pra você. E todo o pessoal aí do Monte Carlo, fazia tempo aí que você não aparecia por aqui. Inclusive, a gente fica de olho no nosso ouvinte. Esses dias a nossa ouvinte, a Eliane Roseli Freitas, ela passou aqui na frente da rádio lá do outro lado. Você acha que eu não observei? É, tem que vir aqui tomar um cafezinho com a gente, hein, Eliane? Beijo grande pra você. Vinícius da Costa Castro também tá participando. Manda o nome do bairro aí, tá bom, Vinícius? A Lidiane de Araújo, no centro. E da Uni, e da Mir Nunes. Beijinho pra você.
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0: Vai pegar carona nessa aqui, ó. Guilherme Benuto com Maiara e Maraíza.
3: Muitas lembranças.

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A voz da comunidade. Ótimo dia pra você que ligou seu rádio agora. Que bom ter você na nossa sintonia. Temperatura 14 graus, umidade relativa do ar em 66%. Já me conta o que você está fazendo nesta manhã de sexta-feira, véspera de final de semana. Apesar que muita gente já começa o final de semana. Hoje, sexta-feira, já começa na quinta, mas conta pra gente o que você vai fazer nesse final de semana também. Bora conversar aqui no nosso WhatsApp no 49 9117 8488.

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1: E direto da redação com Bets que propiciam desigualdade, afetam a atividade econômica no Brasil, conclui pesquisa e informações da Rádio 2.
2: Pesquisa da USP mostra que as apostas online diminuem o consumo e a atividade econômica no país. As perdas estimadas com as bets correspondem a entre 40% e 50% de todo o crescimento da economia em 2025. A porcentagem é perto de 5 vezes acima do que o impacto do tarifaço americano sobre o produto interno bruto brasileiro. Isso mesmo se levada em conta a estimativa de emprego direto e indireto criada em relação às apostas online. De acordo com o Centro de Pesquisa em Macroeconomia das Desigualdades da Faculdade de Economia, Administração, Contabilidade e Atuária da Universidade de São Paulo, as apostas online reduziram o consumo e retiraram da atividade econômica até 141 bilhões de reais no ano passado. Além disso, a perda de arrecadação brasileira pode ter chegado a 54 bilhões e 800 milhões de reais. Ainda segundo o estudo, parte das apostas gerou aumento do endividamento. E ainda os pesquisadores concluíram que, do ponto de vista econômico, o problema das apostas não se limita aos efeitos individuais, mas também tem consequências macroeconômicas. Eles explicam que isso ocorre porque, além de retirar renda das famílias, as bets podem aumentar a desigualdade, diminuir a demanda e afetar o PIB de maneira relevante. Da Rádio 2, Fabíola Altran.
1: Obrigada, Fabíola, pelas informações.
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1: 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Um ótimo dia pra você, melhor ouvinte desse mundo. É sexta-feira. A voz da comunidade.

E que honra ter você aqui sintonizado através do seu rádio, através do aplicativo inevascafm.com.br, através da Alexia. São vários meios, inclusive tem novidade chegando pra você que ouve a Nevasca através do aplicativo, hein? Então, atenção, você que não tem o aplicativo da Rádio Nevasca, já baixa o aplicativo, porque vai ter novidades para você que ouve através do aplicativo. É o spoilerzinho que eu já estou dando, porque tem muita novidade chegando para você, ouvinte, para você que é seguidor da Nevasca FM também lá no Instagram. Falar do tema de hoje, Mumuzinho disse que depois que ele gravou o especial com Roberto Carlos, aquele Roberto Carlos de todo finalzinho de ano, virou amigo de fé e irmão camarada, e que Roberto Carlos liga sempre pra ele, ele atende, mas quando ele liga pro Roberto, o rei não, simplesmente não atende. O Roberto Carlos liga pra ele, ele atende normal, ficou ali se falando. Mas quando é o Mumuzinho que liga pro Roberto, o Roberto não atende ele. E a gente quer saber, quem é que te liga, mas você não atende de jeito nenhum? Quem é que te liga, que você não atende de jeito nenhum? Responde pra gente aqui.

0: Mais FM 19 para 11. Um abraço pro Gabriel da Silva, do bairro Madre Paulina. Tá participando dos R$50. O Faraci Godinho, lá da localidade do Despraiado. Aquele abraço para você, Faraci. Maite Costa, aqui no centro, ouvindo a rádio. Muito obrigado. Nivaldo Oliveira. A Maria José Soares dos Santos, em Painel, ouvindo a rádio. Cláudio Henrique, em Bocaina do Sul. Aquele abraço para você e todo o pessoal de Bocaina. A Alba também tá por aqui. Ela que diz que não conseguiu ouvir o tema. Opa, vamos lá então. Quem é que te liga, Alba? Quem é que te liga? Mas você não atende de jeito nenhum.
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0: E falar para você de Palmeiras.
2: O técnico do Palmeiras, Abel Ferreira, mostra um jeito muito descontrolado à beira do gramado. E os números refletem isso. Ele já acumula 15 expulsões desde outubro de 2020, quando assumiu o comando técnico do Verdão. A última expulsão de Abel Ferreira foi em Quito, no Equador, nesta semana, onde o time alviverde levou a virada da LDU nos acréscimos e conseguiu a classificação às semifinais da Libertadores nos pênaltis. Assim, Abel Ferreira vai desfalcar mais uma vez o Palmeiras e não vai estar à beira do gramado no primeiro dos dois duelos da semifinal contra o Fluminense no Rio de Janeiro. Essa ausência do treinador à beira do campo e nas coletivas, ela é muito recorrente. Além das 15 expulsões, 4 delas nesta temporada. Ele também acumula 87 cartões amarelos e já respondeu a 20 processos no STJD, que é o Supremo Tribunal de Justiça Desportiva, devido ao seu comportamento irritadiço. Em uma live nas redes sociais, Casagrande, ex-jogador e comentarista esportivo, detonou a postura de Abel Ferreira, principalmente pelas declarações que ele faz nas coletivas de imprensa.
3: O Abel, ele desmente as próprias entrevistas que ele dá, né? Porque a última entrevista que ele falou, o auxiliar dele falou que a Noruega, o futebol da Noruega tem a cara da sociedade da Noruega. A do Portugal, a cara de Portugal. E do Brasil, a cara do Brasil. Mas o Abel é o treinador mais expulso e ele é português. É a cara da sociedade portuguesa, o comportamento dele? É a cara da sociedade, não pode ser a cara nossa. Ele não é brasileiro. E os outros treinadores não são expulsos toda hora como ele? Ele é expulso toda hora. Ele se comporta mal. Ele se irrita.
2: O amplo histórico de punições está associado quase sempre a reclamações do técnico. Apenas 4 dos 100 cartões que ele recebeu não foram motivados por queixas à beira do gramado. Os destemperos de Abel também rendem punição esportiva e financeira ao Palmeiras. A Conmebol aplicou recentemente multa ao clube de cerca de R$51 mil, além de uma sanção de R$9.400 referente ao reembolso de outro microfone que o treinador chutou em partida contra o Cerro Porteño no Paraguai. A diretoria do Palmeiras nunca aplicou nenhum tipo de punição ou multa ao técnico e costuma defendê-lo. O clube, em alguns momentos, crê que o português é perseguido pelo STJD e avalia que algumas punições foram inadequadas e desproporcionais. Agência Rádio Web, com informações do Palmeiras, Daniela Esperon.
0: Obrigada, Daniela, pelas informações do esporte.
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0: Vasco FM 10h57, Vanessa da Mata, amado. E o tema de hoje, quem é que te liga, mas você não atende de jeito nenhum? Conta pra gente através do 4991178488. Bom dia, Cris. Aqui é o Júlio César. Eu não atendo aquelas ligações de telemarketing. Ô, coisa chata. Já salvo ali para não atender. Aquele abraço para você, Júlio. Bom dia, Cris. É a Maria Dorvina. Eu nunca atendo aquelas ligações chatas de São Paulo e outras que são suspeitas. Mas um contato que estiver em minha agenda, eu atendo sim. Ou retorno depois. Um abraço para você, Maria Dorvina. Um abraço também lá pro Murilo. Bom dia, Cris. Eu não atendo pessoas da família que ligam só por conveniência, quando precisam da gente. Não atendo mesmo e não me pesa a consciência, porque quando eu preciso, eles também não me atendem. Certíssimo, Murilo. Josi Carla Rodrigues também tá por aqui. Ela que é de Bom Jardim da Serra. Aquele abraço para você. Vamos pegar carona nessa aqui, ó.
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0: Na Vasque FM, Felipe Araújo perdeu o cara errado, 11 horas. E bora saber do tempo.
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0: E o tempo em São Joaquim, sol entre nuvens, 16 graus a temperatura, umidade relativa do ar em 60%. Coutinho, bom dia, como fica o tempo?
2: Bom dia. É, o dia começa frio nas baixadas, já tem um pouquinho negativo ali em Bom Jardim, também provavelmente pode ficar negativo ou próximo de zero aqui em São Joaquim, Caminhos da Neve, também aqui na cidade, aqui no Bandeira, na Invernadinha, na Coruja, em alguns pontos aqui da nossa região, mínimas entre 0 e 3 graus, um outro pontual negativo, e nas áreas de topo já fica mais quentinho. No nosso parte de topo fica entre 5 e 7 graus, um pouco mais, um pouco menos. Mas ainda frio, ainda estamos aí com temperatura baixa, geada, principalmente nas baixadas, e temperatura que ainda está baixa aqui na nossa região. A tarde esquenta, passa dos 20. E tem aumento de nuvens e um pouco de vento em alguns momentos que atrapalha aí um bom tratamento. Mantém a tendência de tempo também bom na região no decorrer de hoje. Amanhã teremos chuva, trovada, período de melhora. Pode ter chuva tanto de manhã quanto à tarde. Não se descarta alguma coisa forte, pontual, granizo e vento ou alguma chuva mais significativa. Não é o tempo todo, tem períodos de melhora. Temperatura baixa, principalmente a máxima, que hoje pode passar dos 20, amanhã uns 14, 15. Mantém a tendência de tempo com chuva no domingo, na madrugada, início da manhã, período de melhora. É possível que passe parte do dia sem chuva, principalmente à tarde, e fica mais quente. Na segunda tem chuva, provavelmente mais cedo, e ao longo do dia vai diminuindo a temperatura. Terça também tem chuva, melhorando mais à tarde e noite. Cai a temperatura na terça. Quarta está indicando tempo bom, com geada, e provavelmente quinta também. Da Climaterra, Ronaldo Coutinho.

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1: Beneficiários do Bolsa Família vão receber um aumento de 15% nos valores pagos pelo programa. O reajuste será incorporado aos pagamentos realizados a partir de 1º de outubro. Segundo o governo federal, a correção segue a legislação do programa e tem como objetivo preservar o poder de compra das famílias de baixa renda diante da inflação acumulada pelo Índice Nacional de Preços ao Consumidor, o INPC, entre março de 2023 e agosto de 2026. Com a atualização, o valor mínimo garantido às famílias atendidas pelo programa sobe dos atuais R$ 600 para R$ 691. Já o valor médio do benefício passará de R$ 675 para R$ 777. O reajuste também alcança os benefícios complementares. O benefício de renda de cidadania passará para R$ 164 por integrante da família. O benefício Primeira Infância subirá para R$ 173 e o benefício variável familiar terá valor de R$ 58. De acordo com o Ministério da Fazenda, mesmo com a correção dos valores, a participação do programa nas contas públicas deverá permanecer abaixo dos níveis observados nos anos anteriores, representando entre 1,2% e 1,25% do Produto Interno Bruto, o PIB, em 2025. Da Rádio 2, Milena Abreu.
2: Obrigada, Milena, pelas informações.

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0: Tarde Mais que FM, 11h36 e bora de tema de hoje. Queremos saber, você que ligou o seu radinho agora, dá tempo de você responder o nosso tema enquanto a gente tá no ar aqui, que é sobre ligações. Que ligação que você não atende de jeito algum? Um abraço lá pra Priscila Costa. Bom dia, Cris. Eu não atendo ligação de ex. Passou aqui, já era. Não atendo. Pode ligar em qualquer horário, com qualquer número que eu vou saber que é. Beijo, Pri, pra você. Um ótimo dia. Ainda, Cris, eu não atendo ligações chatas de operadoras de celular. Aff, Eliette Brunelli, beijinho pra você, Eliette. O Marconi, bom dia, Cris. Eu não atendo aquelas ligações de operadoras que ligam, a gente atende, fica um segundo em silêncio e já desligam. Sempre desse jeito, não sabemos o que é até hoje. Verdade, gente, essas ligações sempre tem em todo telefone. Não sei se no telefone celular, né? Mas o telefone fixo, por exemplo, os 3233, que é o nosso caso aqui de São Joaquim, sempre ligam e fica ali uns segundinhos em silêncio e depois desligam, né? Eu não sei qual é a função daquilo ali. Acho que é pra ver se alguém ainda tá atendendo naquela linha. Só pode, não tem explicação, né, Marconi? Aquele abraço pra você. O Diego Silva também tá por aqui. Bom dia, Cris. Eu não atendo ligação de gente que já passou pela minha vida e não estão mais. Passou? Não entendi ali o resto da mensagem dele, mas ele quis resumir que passou pela vida dele, não faz mais parte, não atende mais telefone, né? Diego, aquele abraço pra você. Um abraço lá pro Roberto, ele que ouve a Rádio Nevasca no bairro Boa Vista. Bom dia, Cris. Eu, meu, vive em modo avião, então não atendo ligação de ninguém. Se ligar no WhatsApp, não atendo também. Tá certíssimo, Roberto. Vamos pegar carona nessa aqui, ó. 104,1 Nevasca FM. 21, faltando para o meio-dia.
1: Depois de uma semana mal, botando

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1: E atenção, foi deixado na recepção da Rádio Nevasca uma carteira de identidade em nome de Neuzar Furtado de Souza. Então, atenção, Neuzar Furtado de Souza, a sua carteira de identidade está aqui na recepção da Rádio Nevasca. E atenção, uma equipe de 4 pessoas procura um emprego em pomar, poda e arqueamento. Interessados em entrar em contato no 549-8102-7503. Então, atenção, uma equipe de 4 pessoas estão procurando um emprego em pomar para poda e arqueamento. Se você se interessou e quer dar oportunidade de emprego, então, para eles, entre em contato no 549-8102-7503.
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1: Nevasca FM 11:48. E reta final do show da manhã e eu já vou ligar pra você que se inscreveu no 50. Nos 50 reais do Alô Nevasca FM. Desenhei, hein? Desenhei. Você que se inscreveu aqui no 4991-17-8488. Bora para a primeira ligação aqui nesta manhã de sexta-feira. Sextou por aqui, por aí também? Mais uma chance. Não atendeu o telefone final 8813. A Josi Carla de Bom Jardim da Serra. Ô, Josi, bora lá para a segunda ligação e última.
21: Alô, Nevasca?
1: Ah, faltou uma palavrinha ainda, porque são três palavrinhas. Mas quem tá falando?
21: É a Maria Dorvina.
1: Oi, Maria Dorvina. O que você estava fazendo neste momento, mulher?
21: Fazendo almoço.
1: Fazendo almoço. Qual é o cardápio que vai ter por aí hoje?
21: E hoje é... batata com carne, arroz e feijão.
1: Mas tá bom demais esse cardápio. Não ganhou R$50, porque faltou uma palavrinha ali. Mas valeu pela sua participação e seu cardápio do dia, que já deixou a gente com aquela fominha, hein, Maria?
21: Tá bom.
1: Um abraço pra você e todo o pessoal. A Maria Dorvina não saiu R$50 nesta sexta-feira. Que dó, gente. Que dó. Mas na próxima sai, né? Gente, tô indo nessa. O Will Andrade já tá chegando pra te fazer companhia na Voz da Cidade, toda a programação do show da tarde. Eu volto com você na hora da corneta, às 18 horas, com as principais notícias. 11:50.
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2: Uma excelente tarde para você sintonizado no 104,1 da Nevasca. Estamos no ar com mais uma edição da Voz da Cidade. Logo após o horário eleitoral obrigatório, nós damos início à programação normal aqui da Nevasca FM. A partir de agora até a uma hora da tarde, nosso WhatsApp está totalmente à sua disposição para pedidos de emprego. Se você tem à disposição aí, inclusive se você tem vaga também à disposição, você pode informar pra gente através do telefone WhatsApp no 49-991-17-8488. Tem alguma demanda, alguma reclamação da sua rua, do seu bairro, da sua localidade, da sua cidade, fica à vontade aqui na programação da Nevasca FM. Atendendo os municípios de São José dos Ausentes, Bom Jesus, no Rio Grande do Sul, também em Urupema, Bom Jardim da Serra, Painel e principalmente nossa querida e bela São Joaquim, aqui na Serra Catarinense. Repetindo mais uma vez o nosso WhatsApp para você anotar e marcar aí se você tem alguma demanda, tem alguma algo que você acha que precisa ser modificado ou precisa da atenção do poder público, você pode mandar sua mensagem no 49-991-17-8488. Para você que liga e sintoniza o seu rádio agora, não me conhece, muito prazer, eu sou o Will Andrade e a partir de agora, até uma hora da tarde, trago muitas informações e, claro, a sua participação que é fundamental aqui na programação da Voz da Cidade. Nessa sexta-feira, o último programa da semana, dia 18 de setembro do ano de 2026, celebra-se Dia dos Símbolos Nacionais. Temperatura em São Joaquim nesse momento em 17 graus, sol entre nuvens, chuva em 10%, umidade relativa do ar em 55% e ventos a 10 quilômetros horários. Estamos no ar com mais uma edição da Voz da Cidade.
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2: Começando com as principais notícias aqui da nossa região, da nossa Serra Catarinense, Serra Gaúcha também, e de todo o nosso estado a nível Brasil e a nível mundial. Olha só, Vale Caminhos da Neve amanhece coberto de gelo no topo da Serra Catarinense. A Serra Catarinense atingiu o 59º dia com temperaturas negativas durante o ano atual. O Vale Caminhos da Neve, situado aqui no município de São Joaquim, registrou a formação de geada na manhã desta sexta-feira, dia 18. Mesmo com marcas térmicas menos rigorosas na região, os campos de baixada amanheceram cobertos por uma camada fina de gelo. Este é o quarto dia consecutivo com ocorrência do fenômeno no mês de setembro na região serrana. Com o registro desta sexta-feira, o topo da Serra Catarinense alcançou a marca de 95 dias de geadas acumuladas ao longo do ano de 2026. O mês de setembro já contabiliza 12 dias com a presença do fenômeno. Os dados meteorológicos foram consolidados pelos especialistas Peter Schauer e Ronaldo Coutinho, da equipe do Clima Terra. O levantamento do estado também aponta que Santa Catarina atingiu o 59º dia com temperaturas negativas durante o ano atual, sendo 7 deles ocorridos no decorrer do presente mês. No acumulado de 2026, o território catarinense também registrou a ocorrência de 2 dias de neve, 9 dias com cincelo e 2 dias de chuva congelada. A menor temperatura do estado na manhã desta sexta-feira foi aferida em Bom Jardim da Serra, que registrou a marca de menos 1,3 graus. Na sequência do ranking regional, a estação de Painel anotou 0,8 graus, São Joaquim marcou 1,2 graus e Urupema atingiu 3,3 graus. No litoral, a capital Florianópolis cravou 10 graus, indicando uma amplitude térmica superior a 11 graus na comparação com as áreas de altitude. O registro absoluto de menor temperatura no país durante o ano permanece sob liderança do Parque Nacional de Itatiaia, no Rio de Janeiro, com menos 11,5 graus em julho. Em Santa Catarina, a menor marca absoluta de 2026 ocorreu no dia 24 de junho, em Bom Jardim da Serra, data em que os termômetros chegaram a 9,3 graus negativos. Com informações do portal SCC10. Olha só, São Joaquim estabelece prazo de dias, de 30 dias, para adequação de escapamentos de motocicletas. Atenção, você que faz entregas através de delivery, você que trabalha com motocicleta, faz entregas tanto no período diurno como no período noturno também. A prefeitura e a Polícia Militar Civil emitiram um comunicado conjunto após reclamações envolvendo motocicletas utilizadas em serviços de entrega no município. Então, a Prefeitura de São Joaquim, a Polícia Militar e a Polícia Civil anunciaram uma ação conjunta para enfrentar irregularidades envolvendo motocicletas utilizadas em serviços de entrega no município. Após uma reunião entre os órgãos, foram analisadas reclamações recentes da população, principalmente relacionadas a escapamentos excessivamente ruidosos e irregulares, excesso de velocidade, manobras perigosas e circulação de motocicletas sobre calçadas. Segundo o comunicado, essas condutas têm provocado transtornos, afetado a tranquilidade da população e colocando em risco os pedestres e outros usuários das vias públicas. Como medida inicial de orientação, foi estabelecido o prazo de 30 dias para que os motociclistas regularizem eventuais irregularidades nos escapamentos das suas motocicletas. A iniciativa busca oferecer um período para conscientização e adequação voluntária, especialmente aos profissionais que trabalham com entregas e utilizam a motocicleta diariamente. Os órgãos reforçam que o período de adequação não representa autorização ou tolerância para práticas irregulares no trânsito. Durante os 30 dias, situações como excesso de velocidade, manobras perigosas, circulação sobre calçadas e outras condutas que coloquem a população em risco continuarão sujeitas à fiscalização e às medidas previstas em lei. A atuação imediata das autoridades também será mantida em casos que representem ameaça à segurança ou perturbem a tranquilidade da comunidade. A ação conjunta pretende equilibrar orientação, prevenção e fiscalização, incentivando os motociclistas a corrigirem voluntariamente os problemas identificados. A imagem das instituições é direta. O prazo para adequação dos escapamentos é de 30 dias, mas a responsabilidade e o respeito às normas de trânsito devem começar imediatamente. Com informações da Polícia Militar, Polícia Civil e também do portal São Joaquim Online. Olha só, a colisão entre três veículos deixa ferido em estado grave na SC-114. Houve uma forte explosão que arremessou o motor de um veículo para fora da pista e provocou um incêndio. Um grave acidente de trânsito envolvendo três veículos mobilizou equipes de emergência na tarde desta última quinta-feira, 17, no quilômetro 267 da SC-114. Trecho entre os municípios de Painel e São Joaquim. A ocorrência, registrada por volta das 16 horas mais 30 minutos, resultou na destruição total de um dos automóveis por incêndio e no atendimento a duas pessoas feridas. De acordo com o levantamento efetuado pela Polícia Militar Rodoviária, o sinistro envolveu um caminhão Mercedes-Benz Atego, carregado com material de construção, uma caminhonete Fiat Strada e um Volkswagen Nivus. O motorista do caminhão aguardava no acostamento com o pisca-alerta acionado para efetuar uma conversão à esquerda, quando a Fiat Strada, que trafegava no mesmo sentido, atingiu a parte traseira do veículo de carga. Com o impacto da batida, a caminhonete invadiu a pista contrária e colidiu frontalmente com o Volkswagen Nivus. Devido ao transtorno, de um cilindro de gás argônio na carga da Fiat Strada, houve uma forte explosão que arremessou o motor do veículo para fora da pista e provocou um incêndio. As chamas destruíram completamente o automóvel e se alastraram temporariamente para a vegetação às margens da rodovia, sendo contidas pelo Corpo de Bombeiros. O condutor da Fiat Strada, um jovem de 24 anos, foi retirado do veículo por populares antes que o fogo se alastrasse. Com queimaduras graves pelo corpo, ele recebeu atendimento de emergência da equipe do Serviço Aeromédico Águia 4 e foi transportado ao Hospital Nossa Senhora dos Prazeres, em Lages. O motorista do Nivus, de 31 anos, sofreu ferimentos leves e também recebeu cuidados médicos, enquanto o condutor do caminhão não se feriu. Os exames de etilômetro realizados nos motoristas do caminhão e do Nivus resultaram negativo para a ingestão de álcool. A Polícia Militar Rodoviária realizou o levantamento fotográfico e o periciamento do local, indicando velocidade incompatível com o fator determinante para a colisão. Os veículos de passeio foram recolhidos ao pátio conveniado em Lages para os procedimentos legais. Com informações do portal SCC10. Meio-dia, mais 36 minutos e vamos até Brasília com o comentário de Alexandre Garcia. Alexandre, bom dia.
1: Bom dia. Esse Vorcaro parece o rei Midas. Tudo que ele tocava virava ouro. Ele comprava as pessoas assim, né? Agora, a investigação da Polícia Federal na tentativa de compra, que já tinha até começado, foi aprovada a pedido do governador Ibanez pela Assembleia Legislativa de Brasília, chamada Câmara Distrital. E aí descobriram que lá tinha pagamentos para duas advogadas. Já é sabido, né? 40 milhões para a senhora Viviane, mulher do senhor Alexandre de Moraes. Estava dentro do contrato de janeiro de 24, porque foi em 2024. Mas aparece um nome de uma advogada que recebeu 33 milhões naquele ano, Dalide Correia. Eu ainda não vi manifestação dela, certamente ela já se manifestou a respeito, sabe que o nome dela está na investigação. Agora, eu sigo Malu Gaspar. E eu vi a Malu Gaspar conversando sobre alguma coisa muito, muito importante. E eu não vi que falassem nisso. Uma ameaça que Vorcaro fez a um sujeito aí, nem lembro do nome dele, que era dono de um blog. O Vorcaro tinha oferecido para ele 50 mil para falar bem do Master, falar mal do Banco Central, intimidar o Banco Central para que não tomasse medidas contra o Master, que o Master era vítima da Faria Lima, dos grandes banqueiros, ele era um banquinho pequeno. E o sujeito viu que era um... Opa, vou ganhar dinheiro por aqui. Em vez de 50 mil, eu quero 100 mil. 50 mil é pouco. Eu valho mais. Eu me vendo, né? disse o sujeito. E aí, o Vorcaro disse... Avisa para ele que eu vou colocá-lo no inquérito das fake news e que ele vai ser calado. Aí a Malu Gaspar diz, puxa, ele manda no inquérito da fake news? Porque todo mundo sabe que quem manda no inquérito da fake news é o Alexandre de Moraes, né? Pois é, por isso há suspeitas que foram levadas ao Supremo e cujo exame resultou numa reação tremenda de chantagem sobre... ministro Nunes Marques, que cedeu, sobre ministro Fux, ministro André, que não cederam. Imagino que tentaram também Fachin, Carmen Lúcia. Carmen Lúcia disse que não sofreu nenhum tipo de pressão interna, nem externa. Bom, puseram até uma história do Cássio Nunes Marques, que faz a gente lembrar daquele filme Proposta Indecente, em que um sujeito quer passar a noite com a Demi Moore e propõe $1 milhão. Que no Brasil baixou para 10 mil reais. Essas coisas aconteceram dentro da Suprema Corte, com integrantes da Suprema Corte, né? Bom, Lula, que agora já está tentando aumentar o comprador, aumentando a oferta de compra de voto em 15%. Mas o Zé Trovão já recorreu ao TSE, já que se viu, dá um aumento por decreto para o Bolsa Família. Ah, o Bolsonaro fez, não, o Bolsonaro fez proposta de emenda constitucional que só foi aprovada depois da eleição. E foi proposta, demorou, foi a proposta ao Congresso 3 meses antes da eleição. E só foi aprovada mais de 2 meses depois da eleição. Bom, Lula, semana que vem, está em Nova York. É tradição abrir a temporada da ONU com o discurso do presidente do Brasil, porque foi o Brasil que fez a inauguração da ONU, a abertura. Foi o primeiro presidente da Assembleia Geral, o Afonso, o Oswaldo Aranha. Enquanto Lula vai para Nova York, a gente está vendo que o Flávio está percorrendo o Nordeste. E a gente vê as imagens com surpresa. Enfim, as pessoas que têm cérebro pensam, né? Tem que pensar antes de votar. E quem não está querendo votar porque está com tapa no nariz, e decida o que você quer do Brasil. Está faltando um pouquinho mais de 2 semanas. De Brasília, Alexandre Garcia.
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2: Atenção, utilidade pública. 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
11: 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Boa tarde.
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11: Estamos de volta aqui na programação da Nevasca FM. Lembrando que você pode participar com a gente pedindo emprego, mandando a sua mensagem, se você tem vaga à disposição também. Enfim, a sua reclamação, a sua demanda, fica à vontade aqui na nossa programação. Aproveite e anota o nosso número através do 49-991-17-8488. E atenção para você que está ouvindo a Nevasca FM. Na segunda-feira, dia 21 de setembro do ano de 2026, a partir das 11 horas, estaremos transmitindo ao vivo o debate com os candidatos ao governo do estado de Santa Catarina. Então, para você que tem interesse em acompanhar, saber as propostas, saber o que cada candidato está apresentando, só sintonizar na Nevasca FM a partir das 11 horas da manhã, que nós estaremos transmitindo o debate ao vivo aqui na 104.1. Olha só, uma equipe de 4 pessoas procura um emprego em pomar, poda e arqueamento. Interessados, entrar em contato pelo telefone. Código de área 549-8102-7503. Uma equipe de 4 pessoas procura emprego em pomar, poda e arqueamento. Interessados, entrar em contato através do fone no 954-981-02-7503. Olha só, um rapaz procura trabalho, procura serviço de servente de pedreiro, pintor, qualquer coisa ele sabe fazer. Atenção, é o Facundo Leonel Quinteiro, né? Os interessados podem conversar diretamente com ele através do telefone WhatsApp no fone 49 99 91 84 50 91. Então atenção, o rapaz está à procura de trabalho, qualquer função, tá? Ele está à disposição aí para fazer qualquer trabalho, principalmente se for de servente, de pedreiro, pintor, qualquer coisa ele sabe fazer, ok? Quem tem interesse, entrar em contato através do telefone WhatsApp, manda mensagem, liga, o rapaz precisa com urgência, tá bom? Se você que tá ouvindo a Nevasca FM aí, está procurando uma pessoa para fazer serviços gerais, enfim, na área de servente de pedreiro também, pintor, conversa conversa com o Facundo Leonel Quinteiro,

0: Ele está à procura de trabalho, rapaz bem comprometido, tá? O telefone para contato é o 49 991 84 50 91. Olha só, foi encontrado uma caixa com produtos de pomar, tá? Com venenos, insumos de maçãs, ok? Então foi encontrado uma caixa, até não lembro a localidade aqui, mas o ouvinte nos mandou um áudio explicando, né? Trazendo essas informações. Então, se eventualmente você perdeu, pode entrar em contato diretamente com o Lucinei Carvalho, que foi quem encontrou os produtos, tá? Ele não passou mais informações, né? Que ele vai passar pra quem realmente é o proprietário, porque provavelmente sabe o que tem dentro da caixa. Mas são insumos de maçãs, ok? Então, pra você que perdeu, está aí à procura, sabe que para quem é produtor sabe o valor de cada produto e sabe que é extremamente caro, então extremamente valioso. Se você perdeu aí produtos, pode entrar em contato aí com o Lucinei Carvalho através do telefone no 49 991 60 52 73. Repetindo, 49 991 60 52 73. 49 991 60 52 73. Faltando 9 minutos para 1 hora da tarde, vamos com o Agronegócio em Foco com Marcelo Lara aqui na Nevasca FM.
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2: Olá, amigos da Rádio Nevasca FM, tudo bem? Hoje o tema não é safra, nem florada, nem preço no packing house. É o chão embaixo de tudo isso. Segurança jurídica, sem regra clara e instituição previsível. O produtor planta no escuro. A agroindústria divulgaram um manifesto e cobram o plenário do Supremo Tribunal Federal por uma solução para a crise. Estava lendo sobre isso em vários veículos, especialmente no Canal Rural. O documento, o Manifesto à Nação, reúne cerca de 3 mil entidades do setor produtivo. Assinaram nomes pesados da indústria, do comércio e do campo. CNI, Fiesp, CNC, Faesp, ABAG, ABPA, ABCZ, Sociedade Rural Brasileira, Sistema Famato e Única, entre outras. As entidades dizem representar cerca de 90% do PIB brasileiro e algo em torno aí de 40 milhões de empregos. O texto é direto, diz que o Brasil atravessa uma crise institucional de extrema gravidade e que o epicentro está na corte, a quem a Constituição deu a última palavra. O problema é que hoje temos 11 constituições, cada uma com a interpretação de um dos juízes. E depois do lamaçal que foi a sessão de terça-feira, não se sabe o que esperar de uma corte como essa, que perdeu totalmente a credibilidade, e aquelas aberrações que vimos ao vivo é uma caída de máscaras. E são esses senhores que decidem tudo no Brasil, o nosso futuro. Bom, não vou entrar nessa seara. O documento já encaminha justamente nesse sentido. Afirma que não é ruído passageiro, cobra que o plenário do STF examine os fatos em sessão pública e decida com urgência, sem subterfúgio, sem corporativismo. Fecha com uma frase que qualquer cidadão entende: ninguém está acima da lei. Mas vai dizer para esses senhores, cada dia a mais, diz o manifesto, é um dia a mais de descrédito. O estopim da mobilização foi a quebra de sigilo pelo ministro André Mendonça de um relatório da Polícia Federal. O material aponta 52 mensagens do banqueiro Daniel Vorcaro a um número que a PF identificou como ligado ao ministro Alexandre de Moraes. É disputa dentro da mais alta corte do país. Não cabe a esse microfone julgar processo, inocentar ou condenar. Já tem juiz demais fazendo tudo ao mesmo tempo, sendo vítima, réu, julgador. Cabe explicar por que isso chegou ao curral, à agroindústria. Porque o campo não vive de discurso, vive de contrato, de crédito, de prazo e de confiança. Quem planta maçã em São Joaquim, quem cria suíno e frango no Oeste, quem entrega leite ou grão, decide hoje o que só vai receber daqui a meses, às vezes anos. Financiamento, seguro, arrendamento, compra de muda, tela antigranizo, ração, câmbio de exportação, tudo isso precisa de um país com regra estável. Quando a cúpula do judiciário entra em crise pública, o investidor aperta o cinto, o banco fica mais seletivo, o custo do dinheiro sobe, a dúvida entra no preço. Como se só agora a gente percebeu que a cúpula do judiciário está em crise. Só perceberam agora, quando a denúncia fica mais clara. Precisou desenhar, mas isso já vem há 7 anos. Isso não é abstrato. O agro já vinha num ambiente mais apertado de crédito. Recuperação judicial do setor cresceu. Papel do agronegócio no mercado de capitais encolheu nesse ciclo. Crise institucional não nasceu no pomar, mas vira agravante quando o credor já está desconfiado. Incerteza em Brasília chega na propriedade como juro, como recusa de cédula, como packing house mais cauteloso. Santa Catarina sente isso na veia. Cooperativa, frigorífico, pomar, pequena propriedade dependem do mesmo ambiente. Lei igual para todo mundo, decisão transparente, instituição que se explique em público, sustentabilidade e renda no campo não sobrevivem só de clima bom, precisam de estado previsível. O manifesto não pede milagre, pede plenário, sessão pública e pressa. É o mínimo que o setor produtivo pode cobrar de quem tem a última palavra constitucional. Quem trabalha de sol a sol não pode pagar a conta de briga que não plantou. Sem chão firme, a muda não pega. O Brasil precisa resolver isso e precisa resolver agora.
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0: E vamos com ele até o Clima Terra, Ronaldo Coutinho do Prado, trazendo informações sobre o tempo para toda a nossa região para esse final de semana. Ronaldo, boa tarde.
3: Boa tarde. É, o tempo segue bom, temperatura agradabilíssima. Amanheceu frio, chegou a 1,9 negativo em Bom Jardim e deu na faixa de 0 a 3 graus nas baixadas e de 4 a 6 graus no alto. E a tarde deve ficar aí entre 18 e 22 graus. Uma tarde quente, nada demais. E tempo bom, pode ter um pouco mais de vento no nordeste à tarde, mas por enquanto de manhã foi tranquilo. De tarde, nos locais mais protegidos, sem problema. No geral, o pessoal aproveita bem. Mantém a tendência de tempo instável no sábado, com chuva, alguma trovada, período de melhora, e fica frio. Não baixa muito, mas também não sobe muito a temperatura. Pode ter alguma coisa mais forte, pontual. Mantém a tendência de tempo com alguma chuva na madrugada, manhã de domingo, melhorando o final da manhã ou à tarde. Domingo dá para aproveitar, não é tão ruim quanto sábado, mas não está livre da chuva, principalmente de manhã. De tarde, pouca chance. E a temperatura fica mais alta. Na segunda, já pode ter chuva de manhã ou mais tardar final da manhã para frente com a entrada de áreas de instabilidade e uma nova frente fria. Cai a temperatura à noite. Terça tem chuva na madrugada, amanhã, melhorando à tarde. E tempo bom na quarta com frio e geada de manhã. Da Climatea, Ronaldo Coutinho.
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0: Nevasca FM, 1:03, boa tarde.
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0: 1:03, estamos chegando na reta final de mais uma edição da Voz da Cidade. Muito obrigado pela sua participação, muito obrigado pela sua audiência. Lembrando que você pode continuar participando com a gente a partir de agora até as 4 horas. Vai vir muita música, muitos prêmios aqui na programação da 104,1. A nossa programação a gente retorna normalmente na segunda-feira, a partir do 12:30 após o horário político. Destacando que na segunda-feira também, atenção, vai ter o debate, né, com os candidatos ao governo do estado de Santa Catarina. Então, na segunda-feira, dia 21 de setembro, a partir das 11 horas, estaremos transmitindo ao vivo o debate com os candidatos ao governo do estado. Então, para você analisar propostas, analisar os candidatos, você pode sintonizar na Nevasca FM através do 104,1 na segunda-feira, a partir das 11 horas da manhã. Tenham todos um excelente final de semana. Daqui a pouquinho retorno com vocês na programação do Show da Tarde.

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1: Tudo isso e muito mais a partir de agora aqui na 104,1 com o Show da Tarde. Você que tá sintonizado, você que tava na companhia minha, já aqui na Voz da Cidade. A gente segue com muita música, muito prêmio bacana rolando pra você na sua sexta-feira. Já sabe que hoje é tradicional aquele kit churrasco do Frigozinha Nevasca FM pra você entrar no seu final de semana já garantindo aquela carninha, aquela linguiçinha, aquele carvão, graças à Nevasca FM, tá bom? Então já pode mandar seu nome completo e bairro, porque já está no ar a Voz da Cidade através do 499-9117-8488. Atualizando a temperatura pra você em 18 graus, sol entre nuvens, chuva em 10%, umidade relativa do ar em 54% e ventos aí a 10 quilômetros horários. Lembrando que pra você que tá sintonizando o seu rádio agora e não me conhece, muito prazer, sou eu, Andrade, e tá no ar o Show da Tarde pra você aqui na Nevasca, começando com ela, a boiadeira Ana Castela, É Que Eu Não Te Esqueci. Eu tô lembrando de todo mundo, então já corre participar, manda mensagem. Amor.

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18: Hora certa. 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
19: Nevasca FM, 1:25, boa tarde.

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Clássica FM, Zanata e Cristiano, cadeira de aço, joga essa lata fora, será se já pode abrir a lata já nessa sexta-feira, meu povo? Faltando 19 minutinhos aí para as 2 horas da tarde, estamos só começando a nossa programação aqui na Nevasca FM, lembrando que você participa com a gente, isso mesmo, nosso WhatsApp totalmente à sua disposição, quer participar? Sabe o que tem de bacana aqui nessa tarde? Além de toda a nossa programação, além de você que é nosso melhor ouvinte, esse sol maravilhoso que tá aí fora, tem aquele kit churrasco da Nevasca FM e o Frigozan, hein? Que delícia, você vai poder levar pra casa linguiçinha, mais aquela carne maravilhosa do Frigozão e também um carvão pra completar aí o seu churrasco, tá bom? Pra participar, não esquece, tem que sempre mandar nome completo e bairro, então aproveita e anota aí o nosso WhatsApp, 49 991 17 84 88.

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16: Nevasca FM, 1:47. Boa tarde. Sextou, meu povo, e você tá sintonizado na melhor, na mais ouvida, você tá na Nevasca. A voz da comunidade, começando com o Jonathan e Frederico e Eduardo Costa, Negaveia. Cadê as Negaveia?

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0: Mosca FM, está aí novidade de Natan e Zé Vaqueiro. Aproveita que eu tô obrigado. Ai, ai, ai, hein? Essa música pode dar tanto problema na vida de tanta pessoa, vocês não têm noção. Mas bom mesmo é ouvir na Nevasca FM na sua sexta-feira, meu povo. Hoje tem de presentão aquele kit churrasco da Nevasca FM e o frigozão. Então já corre participar com a gente, mandar aquele abraço, deixar o seu registro, contar quem é você e de onde você tá ouvindo a Nevasca. Fica à vontade. Quer mandar mensagem de texto? Manda. Quer mandar mensagem de áudio também? Manda através do 49991178488. Vem aproveitar de montão com a gente essa tarde gostosa de sexta, hein? Vamos ver quem é a galera que já tá sintonizado na Nevasca FM. Dona Marinês, minha querida, tudo bem? Boa tarde.
1: Boa tarde, Will. Gente boa. Sou Maria Inês Borges de Oliveira, do bairro Jardim Caiçara. Quero participar do disque churrasco do Frigozão com parceria da Nevasca.
0: Tá participando.
1: Ser atendida, agradeço.
0: Tá bom.
1: Um abraço, tudo de bom, querido amigo.
0: Um abraço pra senhora.
1: Pra você e pra tua família.
0: Obrigado.
1: Deus, Nossa Senhora da Aparecida, o anjinho da guarda.
0: Amém nós todos.
1: Tudo de bom, querido amigo.
0: Pra senhora também.
1: Você é muito gente boa, querido.
0: Muito obrigado.
1: Tchau.
0: Pelo carinho, dona Marinês. A senhora que é maravilhosa, obrigado pelo carinho, obrigado por todas as mensagens que a senhora sempre manda aqui na programação da Nevasca. Boa sorte, tá? A Eliane da Luz dos Santos, que mora nas Criúvas, também tá com a gente, querendo levar pra casa esse kit churrasco, mandar um abraço pra Custódia Macedo, do bairro Subestação também, tá aqui na sintonia. Quero muito participar do sorteio e o Renan, e pedir também, Renan e Raí, tempestade em copo de água, se for atendida, gente, que pedido pra uma sexta-feira, hein? Custódia, tá de parabéns, obrigado pela sintonia, ótima tarde aí. Quem mais tá com a gente? O Antônio Areoldo de Oliveira, do bairro Jardim Bandeira, também tá participando. Mandar um abraço pro Michel, aliás, Angelita Camargo, perdão, queria escutar meu Deus do céu, que é isso, de que são na sexta-feira? Queria ouvir a música Metamorfose com Michel Teló. Meu Deus. Obrigado, Angelita, tu vai curtir sem dúvida nenhuma, boa tarde pra você.
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0: E vamos com ele, Ronaldo Coutinho do Prado, saber como que se comporta o tempo para essa sexta e final de semana. Início de semana também, Ronaldo, boa tarde.
3: Boa tarde. É, o tempo segue bom, temperatura agradabilíssima, amanheceu frio, chegou a 1,9 negativo em Bom Jardim e deu na faixa de 0 a 3 graus nas baixadas e de 4 a 6 graus no alto. E à tarde deve ficar aí entre 18 e 22 graus. Uma tarde quente, nada demais. E tempo bom. Pode ter um pouco mais de vento no nordeste à tarde, mas por enquanto de manhã foi tranquilo. De tarde, nos locais mais protegidos, sem problema. No geral, o pessoal aproveita bem. Mantém a tendência de tempo instável no sábado, com chuva, alguma trovada, período de melhora, e fica frio. Não baixa muito, mas também não sobe muito a temperatura. Pode ter alguma coisa mais forte, pontual. Mantém a tendência de tempo com alguma chuva na madrugada, manhã de domingo, melhorando o final da manhã ou à tarde. Domingo dá para aproveitar, não é tão ruim quanto sábado, mas não está livre da chuva, principalmente de manhã. De tarde, pouca chance. E a temperatura fica mais alta. Na segunda, já pode ter chuva de manhã ou mais tardar, final da manhã para frente, com a entrada de áreas de instabilidade e uma nova frente fria. Cai a temperatura à noite. Terça tem chuva na madrugada, amanhã, melhorando à tarde. E tempo bom na quarta, com frio e geada de manhã. Da Climatea, Ronaldo Coutinho.
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9: Nevasca FM, 2:08, ótima tarde. Tá chegando o final de semana, hein? Enquanto escute essa sexta junto com a gente aqui na Nevasca. A voz da comunidade chegando pra quem pediu Michel Teló, Metamorfose Ambulante. Ótima tarde pra você.

0: Essa música é linda, né? Vocês já ouviram a filosofia dessa música? Como que alguns modelos sertanejos têm pegado nesse estilo um pouco mais de músicas mais pensativas, com letras que realmente fazem mais sentido, tipo essa do Gustavo Mioto, que reflete o relacionamento de muitas pessoas na atualidade. Aquele pedido de socorro, conforme ele cita na música, que ela tá silenciosa, né? Ele até fala, não vai falar que foi do nada, que eu não prometi nada, né? Mas meu pedido de socorro estava no meio das conversas chatas, né? É aquela música que faz você pensar, assim como Diego Vitor Hugo, Tubarões, assim como muitos outros sertanejos aí da atualidade, que tem pegado nesse sentido de trazer letras que façam as pessoas pensar de uma forma diferente, né, meu povo? 2h23, pra você sintonizado no 104.1 da Nevasca, não esquece de participar mandando o nome completo e bairro, porque daqui a pouquinho tem de sorteio pra você aquele kit churrasco do Frigozan. Já pensou na sua sexta-feira pra animar o seu final de semana? Você ganhar o kit churrasco completinho, tem linguiçinha, tem carne e também tem carvão aqui na Nevasca FM. Valeu, Brunão! Um abraço pra ti, meu amigo! Então já corre mandar nome completo e bairro no nosso WhatsApp. Tô te esperando, hein?
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0: Vamos com a Milena Abreu trazendo informações sobre Bolsa Família. Isso mesmo, Milena?
2: Os beneficiários do Bolsa Família vão receber um aumento de 15% nos valores pagos pelo programa. O reajuste será incorporado aos pagamentos realizados a partir de 1º de outubro. Segundo o governo federal, a correção segue a legislação do programa e tem como objetivo preservar o poder de compra das famílias de baixa renda diante da inflação acumulada pelo Índice Nacional de Preços ao Consumidor, o INPC, entre março de 2023 e agosto de 2026. Com a atualização, o valor mínimo garantido às famílias atendidas pelo programa sobe dos atuais R$ 600 para R$ 691. Já o valor médio do benefício passará de R$ 675 para R$ 777. O reajuste também alcança os benefícios complementares. O benefício de renda de cidadania passará para R$ 164 por integrante da família. O benefício primeira infância subirá para R$ 173 e o benefício variável familiar terá valor de R$ 58. De acordo com o Ministério da Fazenda, mesmo com a correção dos valores, a participação do programa nas contas públicas deverá permanecer abaixo dos níveis observados nos anos anteriores, representando entre 1,2 e 1,25% do Produto Interno Bruto, o PIB, em 2027. Da Rádio 2, Milena Abreu.
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0: Nevasca FM, 2h30, ótima tarde para você. Sempre muito mais música, muito mais prêmios, muito mais você, nosso melhor ouvinte que tá sempre sintonizado aqui na Nevasca. Nevasca FM. A voz da comunidade, chegando o embaixador Gustavo Lima com a música A Noite. Excelente sexta-feira pra você, aumenta o volume aí e curte com a gente.

0: Clássica FM, essa é a novidade de Léo Foguete. Deixo aqui no Show da Tarde pra você.
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0: Músicas, sem dúvida nenhuma, você curte aqui na 104.1 da Nevasca, hein? Pra agitar a sua sexta, pra você começar o seu final de semana, a gente de fato tá fazendo aquele esquenta aí, né? E aí, como que tá sendo a sua tarde de sexta-feira? Tá boa? Tá gostosa? Tá especial? A minha tá maravilhosa e que bom ter você aí ouvindo a Nevasca. Se você tá no comércio, tá nas padarias, um abração aí, João Pedro. Obrigado pelo carinho, tá? Obrigado pela sintonia. Ótima tarde pra ti. Beleza, meu amigo? Pra você que tá nas oficinas, nos barracões, tá nos pomares de maçãs, enfim, onde quer que você esteja ouvindo a Nevasca FM, obrigado pela sintonia e um abraço, tá? Lembrando que tá valendo aquele kit churrasco aqui na Nevasca FM, o Darcy Fabiano Alves de Souza do Santa Rita tá com a gente, mandando abraço pra todo mundo, nosso amigo Vaguinho e muitos capões, direto do Rio Grande do Sul, também mandar um abraço pra quem tá aqui com a gente, a Wanda Aparecida da Silva do bairro Jardim Bandeira, abração Wanda. Quem mais tá mandando mensagem? Faraci Godinho também tá aqui na sintonia da Nevasca, o Josias da Rosa do bairro Martureno também. A Michele Pereira gostaria de participar do sorteio do kit churrasco, direto do bairro Jardim Bandeira, sempre escutando a Rádio Nevasca. Ô, Michele, ótima tarde pra ti, obrigado pelo carinho, tá bom?

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4: Olha só, a utilidade pública, foi perdida uma chave Volkswagen da fazenda do senhor Inácio Ezequiel, no percurso até o centro de São Joaquim. 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
12: A Klabin está com 15 vagas abertas para o setor florestal em Santa Catarina. As oportunidades são para atuar como ajudante florestal na silvicultura. Os candidatos devem possuir experiência em atividades manuais de campo, como plantio de mudas, adubação, aplicação de herbicida e roçada, com disponibilidade para viagens e horários para trabalho em turnos. 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
2: Tempo em São Joaquim nublado. Temperatura nesse momento em 18 graus, chuva em 10%, umidade relativa do ar em 54%.
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2: Nevasca FM, 11 faltando para as 3. Boa tarde. Sexta-feira, meu povo, tem kit churrasco pra você aqui na Nevasca FM. Então tô te esperando, já corre participar. Manda aquele beijo, abraço, aquele cheiro pra quem você quiser. Fica à vontade. A voz da comunidade, chegando com aquela pagodeira boa de qualidade. Tiaguinho, pensamentos intrusivos. Excelente sexta-feira pra você.
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0: Clássica FM, tá aí Bruno Marrone, Anjo do Amor. Essa é direto do fundo do baú pra você recordar junto com a gente aqui no Show da Tarde, né? Música boa, você sem dúvida nenhuma curte aqui na Nevasca FM. Passou voando essa nossa tarde, hein, gente? 3 horas em ponto, entrando na última hora. Lembrando que tem de presentão pra você aquele kit churrasco. Já tá participando, hein? 49991178488 pra você que tá aí do outro lado do rádio, quer participar, quer levar pra casa esse kit churrasco na sua sexta-feira, manda aquele abraço, fala da onde você tá ouvindo a Nevasca FM, claro, manda nome completo e bairro pra poder participar do nosso sorteio, tá? O João Nilson Pereira Ribeiro tá com a gente, o Maicon Elisandro Pereira do bairro Nossa Senhora Aparecida também tá na sintonia, a Lesi Marturano, direto do bairro Bela Vista também, o Alesi tá só acompanhando a nossa programação, um abraço, Rosimar Antunes no bairro Marturano também tá com a gente, o Antônio Carlos de Lima, do loteamento Jardim das Camélias, quer participar do sorteio. A Agatha Maria Oliveira Guiar também gostaria de participar do sorteio, direto do bairro Nossa Senhora Aparecida. Josué Wagner Lima também tá aqui com a gente, no bairro Nossa Senhora Aparecida. Quem mais? O Odacir Ribeiro, estou no escritório, cabine de vendas e ouvindo a melhor companhia da Nevasca FM. Oh, coisa boa, meu amigo! Valeu, Odacir! Um abraço pra você, ótima tarde! Mande um abraço aí pra todos os vendedores de tratores de São Joaquim, isso mesmo, meu amigo! Um abraço aí pra essa rapaziada que vende essas belíssimas máquinas que movimentam o nosso agro. Um abraço pra vocês aí, ótima tarde. A Natália Lucemar Verônica também tá com a gente, direto do bairro Bela Vista. Deixa eu ver quem mais. A minha mãezinha, dona Ana Paula 01. Boa tarde, meu filho. Oi, minha coroa. Manda uma música do Zezé de Camargo e Luciano pra mim curtir aqui nas corujas. Beijão, minha véia. Quem mais tá com a gente? O Fábio de Macedo da Coab 2 tá com a gente. A Paula Patrício Antunes também gostaria de participar do sorteio, direto do bairro Santa Paulina. O Ashley Seiferti Farias do bairro Jardim Bandeira também tá aqui na sintonia da Nevasca. Deixa eu ver quem mais. O Simon Alves, do bairro Bela Vista, também tá com a gente. Um abração pra você, boa sorte. A Maria Jaciane Braga, do bairro Jardim Bandeira. Mandar um abraço pra Thaís e Silva Guimarães Anselmo, também tá com a gente, direto do São Sebastião da Várzea. Povo querido do interior de São Joaquim, sempre na Nevasca, hein? A Josielma Rosa, direto da Bossoroca, povo de Urupema, tá com a gente também, hein? Galera, não abandona a Nevasca. A Maria Eduarda Macedo de Liz, direto do Bentinho. A Rosalina, isso, Rosalina de Souza, do bairro Santa Paulina. Deixa eu ver quem mais. A Márcia Rodrigues de Oliveira, direto do bairro Monte Carlos. Carlos também tá aqui com a gente, o nosso amigo Giovanni Velho Ribeiro do Morada do Sol, enfim, é muita participação e tá em tempo ainda de você mandar seu recado. Anota aí, 49-991-17-8488.
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0: E vamos falar com ele que entende do tempo, Ronaldo Coutinho do Prado. E aí, como que fica para esse final de semana? Boa tarde.
2: Boa tarde, é, o tempo segue bom, temperatura agradabilíssima, amanheceu frio. Chegou a 1,9 negativo em Bom Jardim e deu na faixa de 0 a 3 graus nas baixadas e de 4 a 6 graus no alto. E a tarde deve ficar aí entre 18 e 22 graus. Uma tarde quente, nada demais. E tempo bom, pode ter um pouco mais de vento nordeste à tarde, mas por enquanto de manhã foi tranquilo. De tarde, nos locais mais protegidos, sem problema. No geral, o pessoal aproveita bem. Mantém a tendência de tempo instável no sábado, com chuva, alguma trovada, período de melhora e fica frio. Não baixa muito, mas também não sobe muito a temperatura. Pode ter alguma coisa mais forte, pontual. Mantém a tendência de tempo com alguma chuva na madrugada, manhã de domingo, melhorando o final da manhã ou à tarde. Domingo dá para aproveitar, não é tão ruim quanto sábado, mas não está livre da chuva, principalmente de manhã. De tarde, pouca chance. E a temperatura fica mais alta. Na segunda, já pode ter chuva de manhã ou mais tardar, final da manhã para frente, com a entrada de áreas de instabilidade e uma nova frente fria. Cai a temperatura à noite. Terça, tem chuva na madrugada, amanhã, melhorando à tarde. E tempo bom na quarta, com frio e geada de manhã. Da Climatea, Ronaldo Coutinho.
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0: 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É o ouvinte de vocês de todos os dias aí. Valeu, um abraço pra todos vocês da rádio aí.
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18: Nevasca FM 3:10, ótima tarde pra você. Uma excelente sexta-feira pra todo mundo sintonizado aqui no 104.1 da Nevasca. A voz da comunidade, chegando novidade de Marcos e Belucci, pena que seja namora. Ai, ai, ai, que pena, hein?

0: gordinho mais querido desse Brasil, depois de mim, é claro, né? Panda, corpo nu aqui no Show da Tarde pra você sintonizado na Nevasca FM. Ó, Vinícius. Um abraço pro Vinícius, tá ali na frente da Nevasca FM. Giovana, tá com saudade de você, hein? Tá morrendo de saudade de você, o Vinícius. Um abração, meu amigo. Lembrando que você participa com a gente no 49991178488. Manda aquele abraço pra quem você quiser, pede aquela música, enfim. E claro, manda nome completo e bairro, porque tem de presentão pra você aquele kit churrasco da Nevasca pra gente agitar sua cesta aí pro seu final de semana ficar bacana, hein? A Denise Oliveira Rodrigues, do bairro Jardim Bandeira, tá com a gente. Ah, boa tarde, Will. Me chamo Jean Carlos Barbosa Orencio, moro no Bentinho. Gostaria de participar do sorteio do kit churrasco e, se for possível, uma música nos bares da cidade com Rick Renner. Que pedido, hein? Deixa eu ver se eu tenho essa. Essa vai ter que tocar nessa sexta-feira. Hoje pede nos bares da cidade, né, meu povo? Ai, ai, ai, amanhã é sábado, muita gente trabalha, é? Inclusive eu. É, mas eu acho que dá pra rolar uns bares da cidade hoje, será? Só a música do Rick Renner, né? O Agnaldo Donizete de Oliveira, do bairro Bela Vista, tá com a gente. A Cloraci de Fátima da Silva, também do bairro Jardim Bandeira. Manda um abraço pra Amanda Francisca da Silva Ribeiro, do bairro Jardim Bandeira, também tá com a gente. A Valéria Cristina de Andrade, que mora no bairro Bela Vista também. O Joelson Padilha Lima tá aqui na sintonia da Nevasca. A Luísa Moraes, direto de Parambu, Ceará, tá ouvindo a Nevasca pelo aplicativo. Gabriel Barbosa Lima, do bairro Jardim Bandeira, tá com a gente. A Rosemary Laurindo, direto do Monte Alegre, também tá na sintonia da Nevasca. Um abração pra você. A Roseli Soares me mandou um oi. Oi, Roseli. Tudo bem? Como que você tá, minha querida? Quem mais tá com a gente? O Juliano, aliás, manda um abraço pro Sumidouro, pro Juliano. Estou trabalhando. A música 11 Vidas, do Lucas Luco. Fala, Juliano. Valeu, obrigado pela sintonia. O Márcio dos Santos Guedes, do bairro Jardim Minuano, tá com a gente. O Matheus Muniz, da localidade Três Pedrinhas, também tá na sintonia da Nevasca. Deixa eu ver quem mais tá participando. O Cláudio da Silva, direto do bairro Marita Campos. Quem mais tá com a gente mandando mensagem? Ah, deixa eu ver. Eu acho que mandaram pro WhatsApp errado, hein? Ai, ai, ai. Chamaram o locutor da concorrência. Célia, que é isso, Célia? Ai, ai, ai, mandou mensagem errada duas vezes, inclusive. Ah, eu amo vocês, vocês são os melhores ouvintes desse Brasil. Célia, que é isso, Célia? Célia Pereira Marafigo, Silveira, do bairro Bela Vista, tá na rádio errada. Mas tá aí o recado pra você, obrigado pela sintonia. A Emily Amaral Rodrigues, do bairro Nossa Senhora Aparecida, tá com a gente também. O Rodrigo Rodrigues, do bairro Três Pedrinhas, um abraço pra você. O Pablo dos Santos Lima, do bairro Madre Paulina, tá com a gente também, meu conterrâneo. A Nilciane Lima dos Santos, também do bairro Santa Paulina, tá com a gente. Fernando dos Santos Nunes, também do bairro Santa Paulina. Meu Deus, esse povo do Santa Paulina, quando resolve se juntar, hein? Dá aquela junção maravilhosa. A Iracema Borges, do São Miguel do Caiama, tá aqui na sintonia da Nevasca. Manda um abraço pro Adrovando Melo, direto da Bossoroca, interior do Urubema. O tio Celso, da onde, gente? Bairro Santa Paulina, olha só. Fala, tio Celso, abração pra você, meu amigo. José Alexandre Costa, adivinha, gente? Bairro Santa Paulina, ai meu Deus. Ai meu Deus, povo querido. Uma ótima tarde pra vocês.
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0: Vamos com informações aqui na Nevasca FM com João Vitor dos Santos falando sobre trânsito. Caminhoneiros ganham tecnologia contra distração e sonolência.
2: Nesta quarta-feira, dia 16 de setembro, foi celebrado o Dia Nacional do Caminhoneiro. A data chama a atenção para a rotina de quem passa longos períodos na estrada e para os desafios de segurança durante a jornada. No Brasil, quase 32% dos caminhões em circulação tinham 16 anos ou mais em 2024, segundo o Sindipeças. E para quem passa horas na estrada, a tecnologia também pode ser uma aliada na rotina e na segurança. É o que explica Rodrigo Laporta, chefe da Unidade de Negócios de Direção de Veículos Comerciais da Bosch Brasil.
3: Os dados mostram que ainda há espaço para avançar na segurança das rodovias. Nesse cenário, sistemas de assistência à condução podem atuar como uma camada adicional de segurança, apoiando o motorista em situações de distração, fadiga ou até desvios involuntários de faixa.
2: A tecnologia é uma das ferramentas que podem contribuir para uma condução mais segura, principalmente em viagens longas. A atenção do motorista continua sendo fundamental para reduzir riscos nas estradas. A data reforça a importância de olhar para a rotina dos caminhoneiros e para os desafios enfrentados por quem passa boa parte da vida ao volante. Agência Rádio Web, produção e reportagem, João Vitor dos Santos.
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9: Nevasca FM 3:33. Boa tarde. Estamos de volta aqui na Nevasca FM. 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A voz da comunidade, começando com Zanetta, Cristiano e Luan Santana. Belação, ótima tarde pra você.

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2: Hugo e Guilherme, ao vivo. Essa é mais ou menos assim, ó.

0: música é muito mais Modão Sertanejo pra você na sua sexta-feira, pra chegar no final de semana daquele jeito, hein?
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0: Tá aí o Guilherme deslumbrante aqui no Show da Tarde, 3h43. Daqui a pouquinho tem sorteio. Você tá participando, gente? Já mandou seu recado no nosso WhatsApp? Não vai deixar passar a oportunidade, hein? É um kit churrasco completinho. Tem linguiçinha, tem carne, aquela carne deliciosa do Frigozan. Tem carvão, gente. Olha só que coisa boa. Só manda nome completo e bairro. Faz como essa galera que tá aqui. O Juliano Barbosa, que mora no centro, tá com a gente. O tio Evaldo Rodrigues de Oliveira, do bairro Bela Vista, também tá na sintonia da Nevasca. O William Rodrigues, do Painel. Ô, povo do Painel sintonizado na Nevasca, que coisa boa, hein? Quero participar do sorteio do kit churrasco com a Rádio Nevasca FM. Manda uma moda bem boa aí do Amado Batista pra nós, a princesa. E um abraço aqui pra nós, o Bastião e o Alan. Tamo numa lida de uma lenha no pomar do seu Carlos, no Lava Tudo e ouvindo a Nevasca. Fala, rapaziada, pro tio Bastião, o Alan e também o William, que estão aí na sintonia da 104.1. Estão trabalhando nesse solão, hein, rapaziada? Olha, parabéns pra vocês, vocês são guerreiros, hein? Obrigado pela sintonia, um abração aí. Quem mais tá com a gente é o Faraci Godinho, direto do Despraiado, tá aqui na sintonia da Nevasca. O Matheus Oliveira do centro também tá com a gente, mandando um abraço. Direto do bairro, a Rita Maria, direto do bairro Monte Carlos, tá com a gente também. A Alessandra Pereira dos Santos também tá na sintonia da Nevasca. A Vitória Paula Lira, do bairro São José, tá com a gente. Um abraço pra Marcilei de Joana de Lima, direto do Marita Campos. Povo querido, hein? O Luiz Felipe da Silva, que mora no bairro Bandeira. Mandar um abraço pra quem mais tá aqui na sintonia da Nevasca. O Victor Mendonça Ribeiro tá aqui também com a gente. Tem que mandar o bairro aí, Victor. Fala de onde você ouve a Nevasca. Obrigado pela sintonia, tá bom? Quem mais tá com a gente? Direto do bairro, direto da Cruz da Invernadinha, gente. Da Invernadinha, meu Deus. Maria da Cruz, direto da Invernadinha, tá aqui na sintonia da Nevasca. Um abraço pra você, o Jani Souza, da Santa Isabel, também tá com a gente. Eloy Costa, direto do Bentinho, querendo participar do sorteio. A Rosângela Souza Santos, uma ótima tarde pra você, minha amiga. Tô curtindo a tua programação, a correria tá grande agora. Tô te mandando um beijo. Beijo, Rosângela, obrigado pelo carinho, minha amiga. A Jéssica da Silva Ramos Fernandes, da localidade do Boava, que levar pra casa esse kit churrasco. Quem mais? Meu Deus, Laurídios Cavaleiro, do bairro Jardim Bandeira também. Boa tarde, Will, como está? Tô muito bem, você como que tá, Mônica? Tudo certo? Direto da Coab 2, a Mônica Cardoso tá com a gente participando. Tem uma pessoinha aqui também que tá mandando um áudio, gente, uma pessoinha bem pequenininha, mas tá sempre ouvindo a Nevasca, vamos escutar.
2: Boa tarde, queria participar do sorteio da Rádio Nevasca.
0: Tá bom.
2: Gaia.
0: Gaia?
2: Faço. Bairro Bela Vista.
0: Bairro Bela Vista, meu Deus. É um fofinho.
2: Boa tarde, queria participar do sorteio.
0: Obrigado, Brian. É o Brian, do bairro Bela Vista, tá aqui com a gente. Obrigado pela sintonia, gente. Ele é um fofinho, né? Uma ótima tarde aí.

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4: Tempo em São Joaquim nublado. Temperatura nesse momento em 17 graus, chuva em 10%, umidade relativa do ar em 61% e ventos a 11 km por hora.
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4: Nevasca FM, 3:53, boa tarde. Tô de volta e tá na hora de sorteio pra você que tá sintonizado aqui no 104.1, hein? A voz da comunidade. Chega do Mato Grosso e Matias e o embaixador Gustavo Lima. E aí, uma excelente tarde pra você.

0: as melhores músicas pra você, como essa do Mato Grosso e Matias, o embaixador Gustavo Lima. E aí, hein? Faltando 4 minutinhos, gente, para as 4 horas da tarde, Robson Padilha já está por aqui, pilchado, pronto pra trazer o melhor da música campeira tradicionalista pra você aqui na Nevasca. Mas antes disso, tem sorteio. Vamos mandar os últimos abraços pra quem tá participando com a gente? Deixa eu ver quem tá com a gente. A Rosicléia da Rosa Oliveira, direto do Cruzeiro. Quem mais tá participando? A Jane de Lima Custer, do bairro Santa Paulina. Oi, dona Jane, tudo bem? Quem mais tá mandando mensagem pedindo pra participar do sorteio? A Fabiana Schmidt, do bairro Três Pedrinhas, tá aqui na sintonia da Nevasca. O Felipe Rodrigues do Bentim também tá com a gente. Ah, o Felipe Rodrigues do Bentim também, outro número. Duas vezes, o povo tá tentando a sorte, né? Fala, meu amigo Jojo, tudo certo? Tá aqui com a gente na sintonia. Largue uma música pra nós, qualquer uma do Gustavo Lima, como essa daí, né? Com Mato Grosso Matias, valeu, uma boa tarde, obrigado pela sintonia. João Alessandro, do bairro Boa Vista, obrigado pelo carinho, meu amigo, ótima tarde pra ti. O Thales Antunes de Lima, do bairro Santa Cruz, também fala, Valmete, meu grande amigo, também tá sintonizado na Nevasca, trabalhando e ouvindo a 104.1. Boa sorte pra ti, beleza? Tem áudio chegando, opa!
1: Boa tarde, Will.
0: Boa tarde.
1: Matheus da Rosa, moro no bairro Marturano.
0: Tudo certo, Matheus?
1: Agora o sorteio do churrasco e o frigorizante.
0: Beleza.
1: Curtido, agradeço.
0: Valeu, meu amigo Matheus, ótima tarde pra ti, obrigado pela sintonia, tá? A Maiane de Andrade da Silva, que mora no bairro Jardim Mandeira, tá com a gente. A Cleonilda Liz também tá com a gente, direto do Boava. O Volney de Souza, que mora no bairro Madre Paulina, tá aqui na sintonia da Nevasca. O William Rodrigues, ele que mandou um vídeo aqui pra gente, que tá trabalhando, ó. Tá trabalhando ouvindo a Nevasca, Robson Padilha, que coisa boa. Motor Serra pegando, mas tá sintonizado no 104.1. Valeu, rapaziada, uma boa tarde pra vocês aí. Quem mais tá com a gente? A Estelinha, direto do bairro Nossa Senhora Aparecida. A Maikele Macedo Gomes, do bairro São José. O Robson Padilha também tá aqui no WhatsApp da Nevasca FM. Bom, gente, não dá tempo de mais nada, vamos lá. Saiu, final do telefone, atenção. Final do telefone 8591. Final do telefone 8591. Foi pra onde? Foi pra Invernadinho, ó. Lá pro interiorzão, Robson Padilha. É tua vizinha, será? A Leni Luckner. Nossa, que sobrenome diferente. Leni Luckner. Final do telefone 8591. Lembrando que tem 5 dias úteis pra vir na Nevasca FM retirar o seu voucher de autorização, tá bom? Gente, eu vou indo nessa. Tenham todos uma excelente sexta-feira, um excelente final de semana. A gente se vê por aí, se fala por aqui, se Deus quiser. Segunda-feira, a partir do 12:30, na Voz da Cidade. Foi um prazer estar com vocês nessa tarde. Tenham todos um ótimo final de semana, hein? Sempre com muita moderação. Tchau, fui! Um abração. Fica aí com esse clássico de Chico Rei Paraná. Combina muito com essa sexta-feira. 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
2: Alô, meu rincão, buenas, buenas, buenas, amigos ouvintes das mais distantes partes desta pátria da nossa querência brasileira, tchê. Eu não poderia estar aí para apertar a tua mão, mas eu venho através deste microfone te dar meu boa tarde. Boa tarde, São Joaquim, boa tarde, Santa Catarina, boa tarde, meu Rio Grande, boa tarde, Brasil. É com emoção, satisfação e alegria que o Robson Padilha veio bater na porta do teu rancho, escancarar as cancelas do teu rádio e levar até você o melhor da música regional brasileira com este programa Campeiro e Galdério Sul Canta que bate na marca, apresentado todas as tardes nesse mesmo horário, de segunda até sexta-feira. Hoje é a tão esperada sexta, sextou! Agora são 4:04, Chiro Missioneiro, de Espora e Mango, Portal Gaúcho, Médio em Grota. Manda mensagem 991 17 8488 e vamos comigo até às 9 da noite, indiada.

0: Mas que marca baguala, agora são 4:12, minha gente buena, sabe quem é que tá de rádio ligado, passeando pro São Joaquim? É, quem bebe água do Lava Tudo volta pra nossa terrinha, né, Juan Paliano? Tá aí o doutor Juan Paliano, advogado bem concedido lá na capital, né? Quem é que não conheceu esse Juan Paliano, né? As cambista que era um atentado, né? Tchau, um abraço, amigão, tá aqui a marca.
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0: que marca a véia baguala, ô, cesta quente, hein? Meu Deus do céu, que coisa buena, vamos que vamos, né? Vamos sampar, né? Vamos sampar, indiada, que coisa mais linda, vamos levar tudo por diante. Olha só, agora são 4:16, vamos ali no direto da redação para nós ver o que é que nós temos de novidades.
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0: O direto da redação é com Humberto Ferretti, dizer que abastecidos compradores se afastam das negociações e forçam queda no preço do milho. É, tem que dar uma baixada nesse milho aí, né? Barbaridade, tchê. Mas o Humberto Ferretti, fala pra gente, hein, Humberto? Fala pra nós aí sobre essa notícia, fala pro povo que o povo quer saber.
2: O preço do milho no campo voltou a cair nos últimos dias. Dados do CPEA indicam que a saca foi vendida em média pouco abaixo dos R$ 70. Muito comprador diz estar abastecido e se afastou do mercado, inclusive para forçar cotações menores. Os valores só não têm caído mais porque muito produtor de milho também resolveu dar um tempo nas vendas. É gente que está mais focada nos trabalhos de campo e de olho no clima e na paridade de exportação. Na Rádio 2, Humberto Ferretti.
0: Falando em milho, quero mandar um abraço lá pro tio Paulo Afonso, lá no Silveira. Ô, tio Paulo Afonso, que é grande produtor de milho, rapaz, de silagem, né? Um abraço pra esse grande amigo. Valeu, gente, agora são 4:17, olha a hora, olha a hora.
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12: Olha a hora, olha a hora, olha a hora certa. Agora são 4h23 da tarde em Jada Buerana. A rádio mais ouvida tanto na cidade como no interior da cidade. Tchê. Buenas, buenas, buenas, minha gente campeira. Chegou a sexta-feira, o céu tá bonito e o tempo tá faceiro. E aqui pela Rádio Nevasca, quem chega pra prosear contigo é o Padilhão, trazendo aquele som bem gaúcho, aquele cantar que tem cheiro de campo, né? Gosto de mate e alma de querência. Tá no ar o Sul Canta-te. Vamos que vamos, dele que dele, Monarcas Milonga pra ti, batendo na marca, é, agora são 4:24 da tarde, 4:24 da casa da tarde, você que tá no teu trabalho, obrigado pela tua companhia, pela tua parceria, nosso amigo Johnny, rapaz, chegando pra aqui também, ó, meu, ô, bicho, velho, como é que tu tá, Johnny, como é que tu tá, meu amigo, velho, tá bom, homem, vamos que vamos, che.
13: Ô, meu amigo Robson, tudo certo, tudo tranquilo? Acho uma música bem bonita, manda pra mim e pra tia Selma. Toda tarde nós estamos escutando o seu programa, valeu? Uma boa tarde, colega. Um abraço.
12: Valeu, tio Johnny. Deixa que nós mandamos também o Caturrita ligado comigo, nosso amigo Caturrita. Como é que tu tá, Caturrita? Tu tá bem bueno, homem? Ela que com o Charlão também, alô Charlão, como é que tu tá, amigo velho? Não é fácil a volteada, mas seguimos do jeito velho campeiro. Os Monarcas, Milonga pra ti, bem galponeiro, Mensuales, Porabraba, Pampema Fé, vamos sampar, indiada, vamos sampar que é

0: Mas que coisa boa, né, minha gente? Olha só, a Fruticultura Malk está contratando, está com vagas abertas. Olha só, a Fruticultura Malk está com vagas abertas para trabalhadores rurais e tratorista. É para atuar no pomar de São Joaquim. É necessário ter disponibilidade para residir no pomar e a empresa disponibiliza de casas para morar. Interessados em nossas vagas, pode comparecer na entrevista no Cine de São Joaquim no dia 23, às 1:30, às 13:30, direto aí com a empresa Malk. Então a Fruticultura Malk está com vagas abertas para trabalhadores rurais e tratoristas para atuar no pomar de São Joaquim. Então, se você quiser, então você tem que ter disponibilidade para residir no pomar e a empresa disponibiliza de casas para morar. Interessados, é só entrar em contato. É só ir lá também, né? É só, você pode comparecer na entrevista no Cine, pessoal, aí pode ir lá no Cine, vão lá no Cine, fala que quer trabalhar na Malk, que o Cine já vai te caminhar, vai te explicar como é que é, como é que não é, tá certo, gente? Ou pode ir lá direto na empresa Malk, tá bueno? Vamos que vamos, agora são 4:30, tá certo? Seguimos com música.
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1: O Ronaldo Coutinho do Prado fala pra nós aí da previsão do tempo. Coutinho do Prado, fala pra gente.
2: Próximo de zero aqui em São Joaquim.
3: Caminhos da Neve, também aqui na cidade, aqui no Bandeira, na Invernadinha, na Coruja, em alguns pontos aqui da nossa região, mínimas entre 0 e 3 graus, um outro pontual negativo, e nas áreas de topo já fica mais quentinho. No nosso parte de topo fica entre 5 e 7 graus, um pouco mais, um pouco menos. Mas ainda frio, ainda estamos aí com temperatura baixa, geada, principalmente nas baixadas, e temperatura que ainda está baixa aqui na nossa região. À tarde esquenta, passa dos 20. E tem aumento de nuvens e um pouco de vento em alguns momentos que atrapalha aí um bom tratamento. Mantém a tendência de tempo também é bom na região no decorrer de hoje. Amanhã teremos chuva, trovada, período de melhora. Pode ter chuva tanto de manhã quanto à tarde. Não se descarta alguma coisa forte, pontual, granizo e vento ou alguma chuva mais significativa. Não é o tempo todo, tem períodos de melhora. Temperatura baixa, principalmente a máxima, que hoje pode passar dos 20, amanhã uns 14, 15. Mantém a tendência de tempo com chuva no domingo, na madrugada, início da manhã, período de melhora. É possível que passe parte do dia sem chuva, principalmente à tarde, e fica mais quente. Na segunda tem chuva, provavelmente mais cedo, e ao longo do dia vai diminuindo a temperatura. Terça também tem chuva, melhorando mais à tarde e noite. Cai a temperatura na terça. Quarta está indicando tempo bom, com geada, e provavelmente quinta também. Da Climaterra, Ronaldo Coutinho.
1: Valeu, Ronaldo. Obrigado pelas informações do tempo. Seguimos com os comerciais, certo, gente? Fiquem aí.
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2: Olha, hora certa, agora são 4h44, minha gente, buenacha. 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

0: Poeirana, solo bonito lá fora, chimarrão cevado e o coração já sentindo, gostinho do final de semana. Então aumenta o volume do rádio, ajeita a bombacha e vem junto com o Padrão, porque o Sul Canta tá chegando pela Rádio Nevasca, trazendo música, tradição e muita alegria. Ô tio Aurélio Chaves, como é que tá o Xê especial de primeira?
1: Meu grande amigo Robson Padilha, hoje a pedida, meu amigo, é o Mano Lima espantando o bagual, só pra não dar barata.
0: Azar, taura, velho, não podemos flochar o garrão, não podemos dar barda, já tá aqui a marca, meu rapaz, já tá na boca do brete, ó. Olha só, na segunda-feira, dia 21, agora, que é segunda-feira que vem, a partir das 11 horas, estaremos transmitindo ao vivo o debate dos candidatos ao governo do estado de Santa Catarina. Fique ligadinho na Rádio Nevasca aí. Bueno. Então tá certo, indiada, é nóis. Armada positiva pra todos vocês. Sexta-feira a véia chegou, hein? Do meio pra frente já.

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7: Olha a hora, olha a hora, olha a hora certa. Agora são 5:05 da tarde. 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Buenas, vivente e viventa, buenas, gaudéria e gaudéria, nesta sexta-feira de tempo bom, a querência parece cantar mais bonito, vento sopra manso, o mate passa de mão em mão e a música gaúcha toma conta do rancho. E quem tá chegando para fazer companhia é o Padilhão, na Rádio Nevasca, com mais uma edição especial do Sul. Canta para vocês aí. Para você que tá no interior, pra você que tá na cidade, tchê. Forte quebra-costelas do Padilha e do Sul. Canta! Manda mensagem 991-17-8488. Meu amigo Samir Coral, será que tá com a gente? Aí, Samir Coral, tudo bueno? Onde é que tu anda, che? Vamos que vamos, e dele que dele, né, Charlão? O Caturrita véia Tati, rapaz. Ô, Johnny, é nós, né, Johnny? Ah, meu, uma lida véia baguala daquelas bem estilo campeira. Ô, tio Paulo, quero mandar um abraço lá pro tio Paulo, rapaz, lá no Silveira. É isso aí, tio Paulo Afonso. Tio Paulo Afonso, um abraço lá pro tio Paulo. Tio Paulo Afonso e também a dona Dinara, ela e também a sua prenda, né? A dona Dinara. Um abraço, tio Paulo, homem dos milho bueno, do estilo especial de primeira. É nós na volta do corredor. É nós na volta do corredor. Vamos ver como é que tá a lida por aqui. Pessoal que manda mensagem, pessoal que escuta o Sul Canta em qualquer lugar que ande. Tanto aqui como no Rio Grande, São Paulo, Paraná, Bahia. Em qualquer estado, você tem a alma cravada no peito. Tchê.

0: onde o carinho tem um rancho pra morar.
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com muito orgulho que eu fiz estes versos galponeiros e entreguei com muito carinho para este meu irmão, para este cantor de fundamento da terra dos Marechais. E olha o embalo que vão essas cordeiras, mano, velho, ó. Luciano Maia e Nielsen Santos, verdadeiros defensores da música de raiz,

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20: Olha a hora, olha a hora, olha a hora certa. Agora são 5h25, minha gente. 5h25. 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Buenas, buenas, buenas tardes, povo querido da nossa terra. É sexta-feira e é dia de alegria, de esperança e de preparar o coração para o fim de semana. Por aqui, tchê, o clima é de campo e amizade é tradição. Aperta o volume, vem com o Padilhão, porque começou o Sul Canta na Rádio Nevasca dessa sexta-feira buerana. A Rosângela Batista, do Alto da Boa Vista, lá do Bom Jardim da Serra, ela quer curtir a marca Caminhonete Branca e oferece para todos os ouvintes e também pro maridão Guga Macedo, aqui nos Altos da Boa Vista. Valeu, deixa que nós rodamos. Gente, hoje a partir das 10 horas da noite, a partir das 22 horas, vai ter a corrente de oração em prol da saúde do Cadu, que sofreu um acidente. O acidente foi ontem, se eu não me engano, ontem, ele sofreu um acidente. Então a gente está pedindo, hoje a partir das 22 horas, na hora que você for fazer a sua oração, você reze pela saúde do Cadu. O nosso amigo Charlão aqui pediu uma também, né? Nós vamos mandar. Vamos mandar Ave Maria do Gaúcho. Ave Maria do Gaúcho aí pela saúde do Cadu. Cadu, filho do Flares, neto do tio Vavá e da tia Tereza. Ele que tá passando por um período muito ruim de saúde. Então, hoje, quando vocês forem fazer as suas orações, vocês mentalize o Cadu. Quem conhece o Cadu, quem não conhece, mas peça proteção para o Cadu. Ele que é do CTG Mangueira Velha. E nós vamos rodar esta aqui em prol a melhora desse grande amigo, desse grande tradicionalista, desta grande pessoa que o Cadu é.
21: Sol que descamba, o dia se aproxima pelo arremate. Pelos campos e nos matos da querência, o revoar da bicharada voltando aos ninhos. É hora de recolhimento. No rancho que há no interior de mim mesmo, eu, gaúcho de fé, me arrincono e medito. Despindo o poncho da vaidade e do orgulho, tiro o chapéu, apago o pito e me achego para uma prosa com o patrão maior. Na sua presença, meu sangue quente de farrapo se faz manso caudal. Entrego-lhe minha alma, afoita de alcançar lonjuras e abrir cancha em busca do destino. Renuncio minha chucra rebeldia e me faço doce de boca e macio de tranco para dizer: graças, patrão, por tudo que me deste. Por esta querência, senhor, que meus ancestrais regaram com seu sangue e que aprendi a amar desde piá. Pelos meus parceiros desta ronda da vida, sempre de prontidão para me amadrinharem na camperiada mais custosa ou para matearem comigo na hora do sossego. Reparte com eles, patrão, esta fé que me deste e este orgulho pela minha querência. Ajuda, patrão, a manter acesa esta chama. Concede sempre ao gaúcho a força no braço e o tino para saber o que é correto. Dá-nos consciência. preservar a nossa cultura livre da invasão dos modismos. Conserva a essência e a beleza da nossa tradição. E agora, com licença, patrão, que vou aproveitar a olada para um dedo de prosa com Nossa Senhora.

Senhor da Estância Bela. Tu és bendita entre todas as prendas, e bendito é o piá que trouxeste ao mundo, Jesus. Maria, Mãe de Deus e Mãe de todos nós, roga pela querência e pelos gaudérios que aqui moram, nesta hora e no instante da última.

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14: Olha a hora, olha a hora, olha a hora certa. Agora são 5h44. 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
14: Ô, barbaridade, tchê. Esse foi, né? O programa Sul Canta. Eita, sexta-feira louca de buena, tchê. Tempo bonito, céu aberto e a alma pedindo a música campeira pra acompanhar este fim de tarde. Então fica por aqui, porque o Padirão já tá na estrada da tradição, levando até você o melhor da nossa música gaúcha, Sul Canta, Rádio Nevasca, chegando aí no fim. Barbaridade, né, Padirão? Anaia, Bernardinho de Souza chegando aqui também.
15: Oi, Robson. Boa tarde, tudo bem? Robson, eu queria oferecer uma música lá pro seu João Nunes, esposo da tia Bete, Cosbertucci, que tá fazendo aniversário amanhã, desejando a ele muitos anos de vida, bastante saúde, que ele sempre continua essa pessoa maravilhosa que ele é, que ele não vai mudar mesmo. E que Deus abençoe poderosamente ele, dê muitos e muitos anos de vida. A música Shot Laranjeira, pra ele pegar a diabetes e largar na sala.
14: Tá, beleza, então, é isso aí, então, tio João Nunes, está de parabéns, amanhã é seu aniversário, a Shot Laranjeira, pega a diabetes, atraca numa vaneira veaba, no Shot Bagual, né, tia, aí que eu me refiro, é, Buenas Padrinho, toca Bug do Mato, nós ouvir aqui o pessoal da Fazenda Conceição, em Bom Jesus, estamos mexendo com os guacho, né, à noite vamos em busca de um fandango na vacaria, aí que eu me refiro, é, não frouxa o garrão, né, tia, não frouxa o garrão, mas aí que é coisa boa. Boa tarde, pessoal. Tudo bem? Tudo bem. O Fernando mandando um buenas aqui. Nós remandamos o buenas aí pro Fernando. Canto Alegretense.

Mas que shotão bueno, né? Tchê, barbaridade. Ô, Fernando, ô, Padrão, manda um abraço pro amigo Edu de Palmas Tocantins, né? Tchê, ele adora uma música gaúcha e é fã do Coutinho. Um abraço aí, o Dudu lá de Palmas Tocantins. Valeu, Che Bagual. Seguimos com Luiz Carlos Borges e Mauro Ferreira com a marca Milongão de La Sartor. Mas que tal?

0: É isso aí, minha gente. Barbaridade. Que música linda. Vai dar tempo de nós escutá-la inteira. Vamos pra previsão do tempo e depois a oração da Ave Maria, certo?
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1: O Ronaldo Coutinho do Prado, boa noite, Ronaldo, fala pra mim da previsão do tempo, fala pra gente, hein, Ronaldo?
2: Boa noite, é, o tempo segue bom, muita nuvem alta passou hoje, temperaturas ficaram aí na faixa dos 17, 20, foi um pouquinho menos quente que ontem, e amanheceu abaixo de zero em Bom Jardim com 1,9. Tivemos geada, a quarta geada seguida. Mantém a tendência para amanhã de tempo já sujeito a chuva e trovada, talvez já na madrugada ou mais provavelmente finalzinho da madrugada, início da manhã para frente. Não dá para descartar alguma chuva, alguma coisa mais forte, pontual, com risco pequeno de granizo e vento. O dia vai ser um dia chato e frio. Mínimas entre 6 e 9 graus e máximas aí de 13, 15 graus. Um dia frio o dia todo e ruim para atividades ao ar livre em geral. Chuva, trovada e períodos de melhora. Mantém a tendência de alguma chuva na madrugada, manhã de domingo, com períodos de melhoria. Dá uma melhorada à tarde, onde pode até passar sem chover ou com chance de chuva mais isolada, sobe a temperatura. Um pouco de vento também no domingo, atrapalhando a parte tratamento. Na segunda, tem chance de chuva já de manhã ou mais tardar final da manhã para frente. Chuva, alguma trovada e queda na temperatura. Na terça, tem chuva na madrugada, amanhã. Começa a melhorar à tarde e esfria bem à noite. Quarta, tempo bom, geada forte nas baixadas e agradável, ameno à tarde. Provavelmente geada também na quinta. Da Climatea, Ronaldo Coutinho.
1: Valeu, Ronaldo, obrigado pelas informações. Agora são 6 horas, vamos para a oração.
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1: No Brasil são 6 horas da tarde. A hora do Ângelo, a hora da oração da Ave Maria. Às 6 da tarde dessa sexta-feira, silenciamos o coração e levamos nossos pensamentos ao céu. Ave Maria, cheia de graça, cubra-nos e cubra nossas famílias com teu manto. Traga paz aos nossos caminhos e esperança para o nosso amanhã. Que Deus abençoe todos nós. Amém. E chega o entardecer. O dia se despede lentamente, o céu se cobre de cores suaves e o silêncio da paz nos convida essa tarde linda. E é nesse instante que muitos corações, onde quer que estejam, se voltam todos para Maria. Maria, a mãe que acolhe, Maria que conforta e nos acompanha no caminho das nossas vidas. E neste momento tão especial, deixamos de lado todas as nossas preocupações, deixamos de lado todos os ruídos e as correrias do dia, para abrirmos espaço para nossa fé, para abrirmos espaço para nossa gratidão, para abrirmos espaço para o silêncio da nossa alma. A hora da Ave Maria, ela é mais do que uma tradição. É um abraço bem apertado no nosso coração. É tempo de confiar. É tempo de agradecer. É tempo de pedir proteção para a família, proteção para os lares, proteção para o mundo. Que Maria, com sua doçura e todo aquele cuidado, abençoe cada casa, abençoe cada pessoa, cada caminhada. E que sua presença nos inspire a seguir com mais esperança, mais coragem e muito mais amor. Vamos juntos elevar essa prece tão simples, mas cheia de significado, tão simples, mas cheia de graça. Ave Maria, que és cheia de graça. A Ave Maria de hoje vai para todas as almas que estão vagando pelos confins do purgatório. A Ave Maria de hoje vai para todas as crianças do mundo inteiro. A Ave Maria de hoje vai para todos os doentes acamados nos leitos dos hospitais ou acamados em casa se recuperando. A Ave Maria de hoje vai para você que tá de aniversário e completando mais um ano de vida. Parabéns, parabéns, parabéns. Ave Maria de hoje vai para você que deu uma paradinha com o que estava fazendo para rezar, orar a oração da Ave Maria. E a Ave Maria de hoje também vai pela recuperação de um jovem joaquinense, o Cadu. O Cadu, neto do tio Vavá, da tia Tereza. O Cadu, filho do Flares, que sofreu um acidente há dias atrás, está precisando muito das nossas orações. Então hoje, a partir das 22 horas, vamos fazer aquela corrente de oração pela saúde do Cadu. Cadu, toda a força do mundo para ti, menino. Toda a força do mundo. Todos os seus amigos e a família Mangueira Velha estão torcendo pela tua recuperação. Salve Maria, Padre Darcy.
3: Salve Maria, meu irmão, minha irmã, que nós possamos, através da oração da Ave Maria, pedir a Jesus. Ele mesmo disse: vinde a mim, vós todos que estáis cansados e oprimidos, e eu vos aliviarei. Escuta a prece que elevo a ti. É a prece de quem tem vivido o dia a dia com muita pressa, preocupado com os afazeres, com os negócios, com as possibilidades de ter lucros, preocupado até com as preocupações do dia de amanhã. Que cada um de nós possamos nos colocar diante de Deus e ouvir um pouco, nos colocar aos seus pés, ouvir a sua palavra, sentir a sua presença. Que cada um de nós possamos dizer: eu quero escolher a melhor parte, como fez Maria, a irmã de Marta, quando acolheram Jesus em Betânia, na sua casa. Que nós também possamos pedir, através da oração da Ave Maria, que nós desejamos que Jesus entre na nossa casa, faça morada em cada um de nós, que Ele possa andar conosco, nos dar ânimo, tirar de nós toda a preocupação e trazer para nós um mundo cheio de bênção, cheio de alegria, mas que eu também me preocupe em aprender a amar, pois o amor permanece quando o mundo passa. Que Ele nos conceda lutar pela vida, pelo pão, sem perder a minha alma, sem perder a ternura do meu coração, sem deixar de encontrar a felicidade. Por hoje, eu peço ao Senhor, fica com cada um de nós, abençoa cada lar, cada família, cada pessoa que nos ouve por meio da oração da Ave Maria. Oremos.

Quando o sino da igreja tange ao longe a Ave Maria, é chegado o momento de recordar a oração que rezou o anjo, mensageiro de Deus, na saudação mais expressiva de todos os tempos. E a vossa bênção pedimos, Nossa Senhora, para que a vossa proteção nos afaste de todo mal. Querido irmão, querida irmã, se você anda angustiado, se você vive ansioso, se você vive estressado, se você está cansado, por qualquer razão, entregue por meio de Maria, nesta noite, toda a tua preocupação, toda a tua inquietação, e se possível, reze comigo em voz alta. Ave Maria, cheia de graça, o Senhor é convosco, bendita sois vós entre as mulheres, e bendito é o fruto de vosso ventre, Jesus. Santa Maria, Mãe de Deus, rogai por nós, pecadores, agora e na hora de nossa morte. Amém. Pedimos ao final deste dia a bênção de Deus sobre os nossos lares, sobre as nossas famílias, que nós possamos gastar a nossa vida e a nossa energia com aquilo que gera vida, para a nossa família, para os nossos amigos, para aqueles que necessitam de um pouquinho de pão, de um pouquinho da nossa partilha, do que somos, do que sabemos, do que podemos. Pedimos ao final deste dia a bênção de Deus. Que o Senhor te abençoe e te guarde, te mostre a sua face, tenha misericórdia de ti, volva para ti o seu rosto, te dê saúde e paz. Que o Senhor te abençoe, em nome do Pai, do Filho e do Espírito Santo. Amém. A todos uma santa e abençoada noite, e fiquem com Deus.

Clássica FM, 6:12, começando mais uma edição da Hora da Corneta, edição desta sexta-feira, hoje, dia 18 de setembro de 2026, dia dos símbolos nacionais. Temperatura nesse momento em 13 graus, umidade relativa do ar em 80%. A partir de agora, notícias nacionais e internacionais, São Joaquim, Santa Catarina, Brasil e o mundo, até às 19 horas, 7 horas, com apresentação de Cris Sotos e Robson Padilha. Parte de ponte de 61 metros desaba com o veículo em cima e deixa feridos na Grande Florianópolis. Mulher morre no segundo dia de trabalho em shopping de Santa Catarina após mal súbito. Sorridente ligada à igreja, quem era adolescente de 16 anos encontrada morta na cama pela mãe em Santa Catarina. Russo, na lista vermelha da Interpol, é preso pela Polícia Federal em Florianópolis. E brasileiro morto na guerra da Ucrânia, trabalhava com materiais de construção aqui em Santa Catarina e queria ser militar. Esses são os principais destaques desse primeiro e segundo bloco da Hora da Corneta. O brasileiro Paulo Ricardo Dutra, que morreu aos 24 anos após pisar em uma mina terrestre na Ucrânia, trabalhava como atendente em uma loja de materiais de construção em São Francisco do Sul, no norte de Santa Catarina, antes de ir para o conflito. De acordo com o tio Josué do Amaral, antes disso já havia morado na Espanha e tentado se alistar no exército

O filho, um ótimo amigo, declarou Josué. A morte do catarinense foi confirmada aos familiares por amigos no último domingo, segundo a família. Colegas de combate relataram que Paulo atuava como socorrista no local. Ele perdeu parte de uma das pernas ao pisar na mina e morreu devido à perda de sangue. O jovem ainda conseguiu conversar com os companheiros de equipe após o acidente e pediu para lhe mandassem um abraço para a mãe e para os familiares do Brasil. Seis horas, 16 minutos. Um cidadão russo procurado internacionalmente pela Interpol foi preso na quinta-feira pela Polícia Federal em Florianópolis, investigado por fraude e organização criminosa. Ele tinha um mandado de prisão ativo desde setembro de 2025. A prisão preventiva para viabilizar a extradição foi decretada pelo Supremo Tribunal Federal, STF, em fevereiro deste ano. O nome do suspeito não foi divulgado pela Polícia Federal. Segundo a Polícia Federal, o homem era alvo de uma difusão vermelha da Interpol, mecanismo utilizado para localizar e solicitar a prisão provisória de pessoas procuradas internacionalmente. O suspeito morava há 4 meses em Florianópolis. O russo aguarda, processo de extradição. Então, a prisão ocorreu a partir da troca de informações entre autoridades brasileiras e órgãos internacionais. E após investigações, policiais federais localizaram e prenderam um homem na capital catarinense. Então, o local exato onde ocorreu a prisão não foi informado. O preso foi encaminhado ao sistema prisional de Santa Catarina, onde ele permanecerá à disposição da justiça brasileira, enquanto aguarda o andamento do processo de extradição. E uma adolescente, a adolescente Mirella, de 16 anos, morreu após sofrer um infarto em Luiz Alves, no Vale do Itajaí, em Santa Catarina. Mirella cursava o primeiro ano do ensino médio e participava ativamente da comunidade católica da cidade onde celebrou a Crisma neste ano. Então a mãe encontrou a jovem ao ir chamá-la para trabalhar na madrugada de quarta. A mãe de Mirella, Marli, publicou uma mensagem de despedida nas redes sociais. Mirella estudava na Escola de Educação Básica João Gaia e uma amiga descreveu o adolescente como uma pessoa tímida que se soltava ao conversar. E Mirella participava da comunidade católica de Luiz Alves e ela fazia catequese na paróquia, tinha uma vida animada e tranquila ao mesmo tempo, né? Então, a Mirella, ela foi encontrada pela mãe na madrugada de quarta-feira na casa da família, no bairro Ribeirão. E a mãe foi acordar a filha para que as duas fossem trabalhar juntas. O corpo de bombeiros militar foi acionado e levou a jovem ao hospital, mas ela não resistiu. De acordo com a prefeitura de Luiz Alves, o corpo foi encaminhado ao serviço de verificação de óbitos, que confirmou o infarto como causa da morte dessa jovem de 16 anos. Seis horas, 19 minutos. Mulher morre no segundo dia de trabalho em shopping de Santa Catarina após mal súbito. Uma mulher de 45 anos morreu no segundo dia de trabalho em um shopping de Chapecó, no oeste de Santa Catarina. Maria Francisca da Silva Lopes teve um mal súbito, conforme o empreendimento. Em nota, o Pátio Shopping informou que acionou o serviço de atendimento móvel de urgência imediatamente, que ela passou mal enquanto trabalhava em uma das lojas, né? E ela morreu no local na quinta-feira. Agora é 6 horas 20 minutos. Hora da corneta, as principais notícias de São Joaquim, Santa Catarina, Brasil e o mundo. Já já voltamos, daqui a pouquinho tem convidados também na hora da corneta. Aguarde.

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1: 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Já voltamos com ele ao vivaço aqui.
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0: 6:27, Padilha.
1: É isso aí, Cris.
0: E temos convidado. Hoje ele veio pessoalmente, Chico Guilherme, né? Isso. Sejam bem-vindos aos estúdios da Nevasca FM. Ô, tio Chico, nós gostamos tanto de ter você aqui. O pessoal sempre pergunta novamente o telefone do tio Chico das Sutelas. Seja bem-vindo, boa noite.
2: Boa noite, Cris. A gente está aqui fazendo uma visita para a Cris e o Robson Padilha, meu sobrinho. Estamos fazendo uma visita que fazia tempo que era para vir e não se ajeitava, né? Agora hoje viemos aí.
0: Mas que maravilha, o tempo ajudou também, tá bom o tempo, né, Chico?
2: Muito bom.
1: Isso é bom demais, né, Chico?
2: Isso.
1: Chico, me diga uma coisa assim. 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
1: O Arthur Michelon tá lhe mandando um abraço, tio Chico.
2: Muito obrigado.
1: Lá do Bom Jesus?
2: Muito obrigado por ele.
3: E Robson, a gente falando
2: muito
3: em...
2: meu amigo também. Eu vejo falar quase todo dia na rádio pra ele aí, mas ele é amigo do meu peito também.
0: Oh, que eu maravilha.
2: Um abraço pra ele. O Raul Padilha, falando sobre o produto Poliopen, esse produto Poliopen é o irmão do Biopolin. O Biopolin é a gente que criou, que sentou aí, mas a gente parou de... A gente ainda vende alguns litros que a gente tem lá. Não temos negociando o Biopolin também, é um produto bom, a gente não está desfazendo o produto. Só que a questão é o seguinte, com o nosso é metade do preço do Biopolin. Por isso que a gente foi atrás do Poliopen.
1: Então a questão é preço-benefício, né?
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2: 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Também
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2: 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Então a gente tem um produto pela metade do outro preço que a gente tem do Biopolin aí.
1: Opa, coisa boa.
2: E então. Bom igual, para melhor ainda, eu acho.
0: Oh, que maravilha, Chico. Então, quem tiver interesse, né? 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É preciso mesmo, né, tio Chico e Guilherme? Exato. 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
1: Não precisa nem um X pro cara.
2: E ainda a gente vai queremos vir, se vocês permitir que a gente venha mais uma vez, a gente vai aí trazer um litro do Poliopen para fazer um sorteio aqui na rádio.
0: Ô, oh, maravilha, né, Padilha?
1: Maravilha.
2: Os ouvintes que estão escutando nós e que o programa da crise do Robson Padilha, pode preparar que agora, ao iniciar a florada, nós vamos fazer um sorteio de um litro.
1: Ó,
0: oh, maravilha. Então fiquem ligados que o tio Chico vai combinar certinho aí, vai trazer esse produto para sorteio aqui para você, produtor, porque é necessário mesmo.
1: Ô tio Chico e Guilherme, me diga uma coisa, eu quero cobrir o meu pomar. 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
3: A gente faz todo o projeto, Robson. Vai lá, faz a gente.
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3: 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E te entrega o projeto
1: 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Só esse lá?
3: 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Tá? 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
2: O Ops aí, falando em cobertura, tem um projeto de IPAGRE pro pequeno produtor, até 2 hectares que consegue tirar lá, é 10 anos para pagar e o juro é zero.
1: Opa.
2: 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Que eu seja de conta de seguro.
0: Sim.
2: 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Que daí não tem granizo, né? 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
1: É que você é produto bom, né?
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3: Ô Robson, voltando um pouquinho ali sobre a questão ali de abelhas e do pollen up, eu também queria deixar falar para nossos clientes e ouvintes que temos material de apicultura, caixa de abelha.
1: O Adilson me falou, ele comprou umas caixas de vocês.
3: Foi. A caixa de abelha, os macacão, cera violada, tudo. Porque também não adianta, né, só falar da abelha e não ter produto,
0: eu,
3: né?
0: Eu quero saber se o Adilson comprou o macacão também.
1: Comprou tudo?
2: Mas ele vai comprar, passou lá.
0: Porque...
2: vai comprar, Adilson.
0: Ele foi lidar com as abelhas, né, Fazilha, esses dias, né, Adilson? Se estiver nos ouvindo aí, um abraço pra você. E as abelhas avançaram mesmo, né, então. Já deve ter garantido o macacão com toda certeza.
3: Provavelmente.
1: E as caixas, caixa pegadeira, o nome das caixas do Chico. Oh. Caixa pegadeira de abelha.
0: Ótimo. E tem que ter, né? As
3: tem
0: caixas
3: ter,
0: de
3: abelha. Isso é muito importante também. A gente vendeu o produto, mas se não tiver abelha, não vai fazer.
0: Sim, não tem.
3: Não vai fazer um milagre, né?
0: Sim, precisa das abelhas, precisa, né?
2: Complementando o Guilherme ali, a gente tem as caixas, que é sobre caixa, né, Cris?
0: Uhum.
2: E daí temos uma caixa só pra pegar enxame, né? Pra passar pra caixa. Nós temos ali própria. Também.
0: Isso. Olha, interessante.
1: É novidade, né?
2: Uhum. A gente...
3: Caixa isca, né?
2: Nós fomos atrás desses material de apicultura aí, porque nós estamos vendendo um produto que nós precisamos da abelha, né? Não queremos só vender o produto e não der resultado lá no pomar do produtor, né? Então, como que a gente vai querer que ele passe um produto se ele não tem abelha? Ele tem que ter abelha.
0: Tem que ter as abelhas ali.
2: Porque A gente, outro dia, a gente vai trazer o litro para ver o cheiro do perfume que tem essa aroma do, do produto, né? Que é um produto que não é, não é tóxico, nada, né? É um produto que pode banhar por essas maçãs que tem ecológica, né?
3: Ecológica, isso, aham.
2: É muito bom os produtos aí.
0: Então, gente, entre em contato com as tutelas do, do Tio Chico, fala com o Guilherme, fala com o Tio Chico, telefone para contato. Guilherme, não sei se você queria mais alguma colocação ali sobre as abelhas?
3: Não, acredito que seria isso. Acho que nós vamos ter mais oportunidades, a gente traz mais alguma novidade.
0: Então, lembrando
2: eu tenho
0: que...
2: uma mensagem aqui para passar, que a Menora gravou, que eu queria que vocês puderem passar para mim.
0: Sim.
2: Na rádio tá gravadinho aqui já.
0: Lembrando que além de tudo isso que você tem na, nas tutelas, então encontra o macacão e todas as caixas ali necessárias para as abelhas.
3: É, todo o material, né, para apicultura, né?
0: Para apicultura.
3: Exatamente. E o que a gente ainda não tem, a gente vai,
0: dá um jeito ali. Exato. E com certeza vocês auxiliam também, né? Porque tem muito fruticultor novo na cidade. Auxiliam nessa forma aí de como se tornar também um apicultor. Porque exato, dessa forma é obrigada a fazer essa parte aí para atrair as abelhinhas. Padilha?
1: Eu só vou passar aqui a mensagem das telas.
0: Sim.
1: Já vou passar aqui na rádio, aqui, tá aí já.
0: Perfeito, então. Enquanto isso, o Guilherme já vai deixando o telefone para contato. Pode ser, Guilherme?
3: Pode.
0: Lembrando que as tutelas do Tio Chico, mais de 15 anos, né, Tio Chico? Aqui em São Joaquim, é na rua Domingos Marturano, ao lado da Lira Segue, fácil de encontrar. Passar aqui, então, a mensagem é essa daqui, Padilha?
1: Isso, essa aí.
4: Olhem. 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
0: Então tá aí o recado da Sultelas. Guilherme, quer reforçar o telefone ou esse que ela passou já tá ok? É os mesmos? Perfeito, então. Gente, agradecer a presença de vocês. Voltem mais vezes, Tio Chico, Guilherme, sucesso aí. E quem quiser entrar em contato, de repente ficou na dúvida, pode entrar em contato com a gente aqui no, nos estúdios, que a gente reforça aí o telefone.
3: Tá. Cris, obrigado, Robson, obrigado. Boa noite a todos.
2: Muito obrigado, Cris. E o Robson também, Padilha, queria deixar meus agradecimentos e dizer que a gente tem um produto ali, a pronta entrega, o Polio, na Sutela.
0: Então,
2: inclusive, está só nas Sutelas, tá, por enquanto. Esse ano não foi, as revendas são nós mesmo.
0: Sim.
2: Beleza? Se quiser procurar nós.
0: Com toda certeza, já garante, de repente entra em contato agora de noite mesmo, já vai garantindo.
2: E a gente aí tá vendendo bem, Cris, esse produto aí, graças a Deus.
0: Eu faço ideia, Chico, e vai vender muito mais ainda agora, depois do senhor ter vindo visitar aqui os estúdios da Nevasca, juntamente com o Guilherme. Muito obrigada e uma ótima noite para vocês. Vamos para um breve intervalo comercial, Padilha, já voltamos?
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0: Estamos de volta à Hora da Corneta, 6h46. Chegando informações da Rádio 2. E o Brasil vai enfrentar a Argentina e Japão antes da Copa do Mundo também. A Copa do Mundo brasileira ali de feminina. Também Polícia Federal indica possível relação aí de Borcaro. Educação, idade e renda se destacam na questão, na pesquisa também eleitoral, né? Também tem a questão do empreendedorismo, grande evento de tecnologia e negócio, debate futuro do varejo, são os principais destaques deste bloco da Rádio 2. Informações.
1: São Paulo recebe entre os dias 13 e 14 de outubro o maior evento de tecnologias e negócios da América Latina. O Universo Totus terá conteúdos como inteligência artificial, omnicanalidade, digital commerce, eficiência operacional, gestão de lojas, pagamentos, precificação e recebíveis. Eloy Assis, diretor executivo para produtos de varejo da Totus, explica que mais do que apresentar novas ferramentas, a proposta é mostrar como a tecnologia pode ajudar a resolver desafios do dia a dia, simplificando processos e liberando as equipes para atividades que dependem da capacidade humana.
2: Tecnologia não é um problema da TI. Tecnologia, na verdade, é uma ferramenta para ser usada pelos vários departamentos das empresas. O uso estratégico de dados, a automação de processos e o uso de inteligência artificial são três tendências que vão estar transformando de uma forma muito significativa o varejo nos próximos anos. Lá no Universo, inclusive, a gente vai estar mostrando na prática a IA de verdade aplicada para problemas reais dos negócios das empresas. Acompanhamento dos produtos, das entregas, da logística, tudo que você puder automatizar nesses processos vai reduzir o trabalho operacional dos times, vai reduzir erros e vai melhorar a satisfação do cliente no final das contas, que acho que é o indicador que mais importa.
1: De acordo com Eloy Assis, serão 23 sessões voltadas a varejo, distribuição e supermercados. A agenda contempla sessões sobre moda, autopeças, postos de combustíveis, farmácias, food, concessionárias e varejo na América Latina.
2: A gente tem um evento fantástico que reuniu no ano passado mais de 20 mil pessoas. É um evento que a gente traz speakers de renome internacional, executivos de várias empresas que vêm fazer mesas de debates, profissionais de diversas áreas, em painéis onde eles falam o que são os desafios que eles estão vivendo, como é que eles estão superando esses desafios. A gente também tem a área tech, onde a gente vai falar com o público de TI, o pessoal de RH vem também, a gente tem debates interessantíssimos sobre gestão de pessoas, quer dizer, a gente tem várias e várias trilhas focadas para os diversos tipos de públicos das empresas.
1: O maior evento de tecnologia e negócios da América Latina será realizado no Expo Center Norte, em São Paulo, nos dias 13 e 14 de outubro. 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Agência Rádio Web, produção e reportagem, Valquíria Rios.
3: A Associação dos Membros dos Tribunais de Contas do Brasil lançou um novo portal institucional para ampliar o acesso da população às informações produzidas pelos Tribunais de Contas. A plataforma foi lançada no último mês, quando a Tricom completou 34 anos, e funciona como uma agência de notícias e um repositório nacional de conteúdos do Sistema Tribunais de Contas. A reformulação foi feita a partir dos resultados de uma pesquisa nacional realizada em 2025 com 5.500 pessoas. O levantamento mostrou que 68% dos brasileiros já ouviram falar dos tribunais de contas, mas apenas 20% haviam acessado algum conteúdo publicado pelas instituições. Segundo o presidente da Tricom, Edilson Silva, o novo portal busca aproximar os tribunais de contas da sociedade e tornar as informações mais fáceis de encontrar e compreender.
4: Que é um ambiente moderno, interativo, responsivo, de fácil navegação e pensado para aproximar nossas instituições, no caso os tribunais de contas, do cidadão. Queremos traduzir para ele uma linguagem técnica de forma mais clara, mais compreensível. Mais do que um portal, nós queremos construir uma ponte permanente entre os tribunais de contas e a sociedade.
3: O portal reúne notícias, artigos, pronunciamentos, agenda de eventos, publicações, normas e notas técnicas. Também facilita o acesso a programas e plataformas da Atricom, como, por exemplo, o Programa Nacional de Transparência Pública. A próxima etapa será a modernização das demais plataformas digitais mantidas pela associação. Siga a Atricom nas redes sociais. Agência Rádio Web. Produção e reportagem Isabela Pesce.
5: Uma declaração do ministro do Supremo Tribunal Federal, Flávio Dino, durante sessão da corte na semana passada, provocou reação da Ordem dos Advogados do Brasil. Ao comentar investigações sobre suposta venda de decisões judiciais, o ministro afirmou que não existe venda de sentença sem um advogado comprando. A declaração provocou reação da OAB, que defendeu a investigação e a punição de eventuais irregularidades, mas rejeitou qualquer generalização contra a advocacia. Nesta quinta-feira, em palestra na terceira Conferência Estadual de Direito e Agronegócio, realizada na cidade de Ribeirão Preto, no interior de São Paulo, o presidente da Seccional Paulista da OAB, Leonardo Sica, afirmou que a categoria não pode ser responsabilizada coletivamente por condutas que, se comprovadas, devem ser atribuídas aos seus autores.
6: Um ministro do Supremo, né, que só a corrupção no judiciário, que é advogados que compram. Oportunidade para nós corrigirmos a premissa dele, que se há decisões judiciais sendo vendidas, ela só há porque há quem venda.
5: Sica aproveitou a oportunidade para ressaltar que a própria advocacia possui mecanismos de fiscalização e responsabilização profissional.
6: E nós, que trabalhamos duramente para obter as nossas decisões judiciais em primeira instância, em recurso extraordinário, e trabalhamos durante anos para obter uma decisão judicial, nós estamos aqui para dizer que é assim que se faz. E para lembrar que nós não vamos aceitar, que nos enfiem no meio dessa confusão que não é nossa. E dois, não vamos aceitar nenhum tipo de estratégia diversionista para tirar o foco daquilo que importa.
5: Entre 2022 e 2025, o Tribunal de Ética e Disciplina da OAB São Paulo, o TED, julgou 18.216 processos disciplinares e aplicou mais de 7 mil sanções, demonstrando que a categoria possui instrumentos próprios de controle e responsabilização. E além de julgar processos ético-disciplinares, o tribunal também atua de forma preventiva, orientando os profissionais sobre as normas que garantem uma advocacia ética e comprometida com os interesses da sociedade. Recentemente, inclusive, a primeira turma de ética profissional do TED estabeleceu parâmetros rígidos para garantir a integridade e a transparência na relação entre advogados e agentes públicos, como magistrados, integrantes do Ministério Público, entre as práticas que são consideradas incompatíveis com a ética profissional, estão o oferecimento de vantagens patrimoniais e o pagamento de viagens e outros benefícios a magistrados e autoridades. Da Rádio 2, Milena Abreu. Em meio aos debates que ganharam força nos últimos dias sobre a crise que envolve o Supremo Tribunal Federal e o funcionamento do sistema de justiça, a Ordem dos Advogados...
0: Muito obrigada aí o pessoal da Rádio 2. Falar sobre segurança, 6 em cada 10 mulheres têm medo de sofrer violência doméstica no Brasil, Padilha. Essa era, né, de que a mulher se sente tão desprotegida, né, nessa fase da
7: tão
0: vida,
7: tão desprotegida, tão... E outra coisa, mulherada, vocês têm que denunciar, meninas, porque não adianta os governantes fazerem projetos, leis,
0: nossa,
7: se vocês não denunciarem, porque não tem como.
0: Tem que denunciar, gente, tem que tentar sair ao máximo, né, de alguma situação que esteja passando, né?
7: Agora, tinha que ter uma prisão, tipo, de 30, 40 anos, né, Cris, pra pessoa que bate mulher, que mata mulher. Não tinha que nem ter sentença.
0: Gente,
7: Só assim pra parar.
0: Deveria ser algo muito, como é que se diz, rígido, né? Como você tá falando, né, Padilha? Então, 6 em cada 10 mulheres têm medo de sofrer violência doméstica no Brasil. Informações de Fabiola Altran.
8: Quase todas as mulheres brasileiras têm a rotina e as escolhas alteradas por causa da violência. É o que aponta uma pesquisa feita pelos institutos Patrícia Galvão e Locomotiva, com o apoio da Uber. De acordo com o levantamento, 8 em cada 10 mulheres entrevistadas dizem já ter sofrido pelo menos um tipo de violência. E a sensação de insegurança faz com que elas mudem comportamentos e imponham limites às escolhas em relação ao lazer, mobilidade, trabalho e estudo. A pesquisa ouviu 1.500 pessoas de 16 anos ou mais de todas as regiões do país entre os dias 22 e 30 de abril deste ano. As entrevistas foram realizadas de forma digital. A margem de erro é de 2,8 pontos percentuais. 94% das participantes se sentem inseguras diante da violência do dia a dia. Entre os homens, essa porcentagem é de 84%. 6 em cada 10 brasileiras temem sofrer violência doméstica. Os espaços de lazer e o transporte público estão entre os locais em que elas se sentem mais inseguras. Por exemplo, 41% se sentem desprotegidas em bares, festas e baladas, e 42% não sentem nenhuma segurança em pontos de ônibus e estações. Da Rádio 2, Fabiola Altran.

0: Tem mais que FM, 6:58. Informações da agência Rádio 2. Muito obrigada aí, as informações da Fabiola Altran Padilha. Fechando já a hora da corneta. Tem abraço pra mandar aí. Abraço pro Aurélio.
1: Tio Aurélio, parabenizando os produtos do Tio Chico.
0: Isso,
1: né?
0: Inclusive, Tio Chico, aquele abraço. Foi um prazer recebê-los aqui.
1: A sumida apareceu aí.
0: A Saletinha. Oi, Saletinha. Tudo bem? Também tá por aqui. Então, um grande abraço pra todo mundo que está ouvindo a Hora da Corneta. Continua, porque Padilhão tá chegando de novo com Alma Campeira, Padilha.
1: Alma Gaponeira, Alma Campeira.
0: E eu queria continuar essa música, mas não tive, não tenho esse dom igual você tem, Padilha,
1: pode deixar que eu vou te ensinar.
0: As rimas ali.
1: Você é campeão de Trivose, você sabe aquela dupla?
0: Sim.
1: Vamos fazer essa, mas isso aí deixa pra mim.
0: Inclusive, vamos fazer pras redes sociais.
1: Você vai tocar e eu vou entrar em voz daquele jeitão assim, bem macanudo.
0: Pode ser muito que eu canto. Apesar que eu me sinto ofendida quando alguém diz que eu não canto. Eu dizer que eu não canto, tudo bem. Inclusive, Padilha, só um recadinho antes de nós finalizarmos aqui.
1: Cris, verdade.
0: Tem a carteira de identidade do Neuzar Furtado de Souza. Natural aqui de São Joaquim. Então, quem conhece o seu Neuzar Furtado de Souza, atenção, a carteira de identidade dele tá aqui na recepção da Rádio Nevasca. E bora saber do tempo, porque afinal diz que vem chuva, será que vem mesmo?
1: Vamos ver agora com o Ronaldo, né, Ti?
0: Ronaldo Coutinho, que vai nos contar se vem chuva por aí.
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0: Boa noite, Coutinho.
3: Bom dia. É, o dia começa frio.
0: O bom dia tem o da boa noite ali, então. Agora sim, vamos lá com o boa noite do Coutinho. Nós estamos ainda com a Giovana, né? Ela que começou agora, inclusive um abraço pra ela, que seja muito bem-vinda. Que geralmente a gente apaga o Coutinho da manhã, né? Agora sim, Coutinho, boa noite.
3: Boa noite. É o tempo segue bom, muita nuvem alta passou hoje, temperaturas ficaram aí na faixa dos 17, 20, é um pouquinho menos quente que ontem, e amanheceu abaixo de zero em Bom Jardim com 1,9. Tivemos geada, a quarta geada seguida. Mantém a tendência para amanhã de tempo já sujeito a chuva e trovada, talvez já na madrugada ou mais provavelmente finalzinho da madrugada, início da manhã para frente. Não dá para descartar alguma chuva, alguma coisa mais forte, pontual, com risco pequeno de granizo e vento. O dia vai ser um dia chato e frio. Mínimas entre 6 e 9 graus e máximas aí de 13, 15 graus. Um dia frio o dia todo e ruim para atividades ao ar livre em geral. Chuva, trovada e períodos de melhora. Mantém a tendência de alguma chuva na madrugada, manhã de domingo, com períodos de melhoria. Dá uma melhorada à tarde, onde pode até passar sem chover ou com chance de chuva mais isolada, sobe a temperatura. Um pouco de vento também no domingo, atrapalhando a parte tratamento. Na segunda, tem chance de chuva já de manhã ou mais tardar final da manhã para frente. Chuva, alguma trovada e queda na temperatura. Na terça, tem chuva na madrugada amanhã, começa a melhorar à tarde e esfria bem à noite. Quarta, tempo bom, geada forte nas baixadas e agradável, ameno à tarde. Provavelmente geada também na quinta. Da Climatea, Ronaldo Coutinho.
1: Valeu, Ronaldo Coutinho do Prado. Obrigado, amigo. Obrigado, Ronaldo. E agora seguimos com o programa Alma Campeira, né, gente?
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1: Buenas, buenas, buenas, minha gente, a sexta-feira chegou, né, tchê? Chegou a sexta-feira trazendo aquele jeitão bem bueno, bem bueno de campo, e a porteira do Alma Campeira já tá aberta. Aqui tem cheiro de chão batido, mate cevado, gaita, violão e tradição que pulsa forte no coração do nosso peito. Então aperte e aumente o volume do rádio e venha prosear com o Padilhão na Rádio Nevasca. É noite de Alma Campeira Vivente. Romance de Noite Bulicho, Grupo Cordione e Porca Véia, Rosa Branca, temos chegando, hein, já.

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1: Buenas, buenas, buenas, buenas, minha gente. Sexta-feira de tempo bom, céu limpo e coração aquecido. O mate já tá cevado e a gaita já dá um tom e o campeiro se achega pra prosear. Tá começando mais uma noite de Alma Campeira com Padilhão, levando a tradição do nosso pago pela Rádio Nevasca FM. E vamos que vamos, dele que dele, né? Padilhão, 7:28, sexta-feira buenana, você que tá de rádio ligado em algum lugar desse meu Brasil, obrigado pela tua companhia, obrigado pela tua parceria. É isso aí, gente. Deixa eu ver como é que tá volteado o Rafael Pereira, rapaz, né? O gordo lá do Paraná, tá? Pediu a Rua das Tropas e nós vamos rodar pra ele essa marca especial de primeira. O Mauro, lá do Painel, pediu também uma. É, sexta-feira, o Leonel Gomes, nós vamos tocar também, 7:28, deixa que vai em dia.

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19: 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E viventa também, né, tia? Pião e prenda. Prende pião.
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19: Buenas, buenas noites, amigos e amigas. Quando a noite chega mansa, o campo parece cantar, o vento sopra no alambrado, o cavalo relincha na mangueira e a saudade bate forte no peito do vivente e da viventa. E nesse clima de rancho, galpão e querência, com alma campeira, entra no ar. Fica conosco, vivente, porque o padilhão tá por aqui. Ô, tio Adilson, cabeça de velho, rapaz. É, tio Adilson Chapeador tá lá no. Diz ele que ferrou na lida da lenha, né? Barbaridade. É, o inverno velho louco de cuiudo, veio um tanto de lenha, teve que pegar outro tanto. E não para mais de cortar lenha depois do horário, né, che? Mas hoje o bicho velho tá fazendo uma boia daquelas bem baguala, galinha caipira. Ah, olha aí, ó. Barbaridade, arrasar, meu. Vou mandar pro amigo aquela do André Teixeira, dia de chuva. Essa aí fala do arroz com galinha caipira. Olha aí o Jorgão, homem, chegando por aqui, homem. Jorge Paulo Ribeiro, como é que tá? O Xebagual, bom, homem?
7: Buenas, buenas, buenas, Palilhão. Tudo bom? Como é que você tá, meu cara?
19: Tô bonito.
7: Um quebra-costela bem chinchado pra você, meu amigo. Palilhão, hoje eu vou te fazer um pedido especial. Já ouviste falar em Seiva de Vida e Paz com João Chagas Leite? Toca ela pra nós. Se for possível, meu amigo, um quebra-costela bem chinchado. E hoje, só o que eu quero é umas belas cuias e descanse em paz essa noite. Chega de trabalho por hoje. Deixa um pouco pra semana que vem, meu caro amigo.
19: Não frouxe. Um abraço, não frouxe, garrão. Já tá no brete. Já embretei a marca. Boa noite, meu amigo Padilhão. Tudo bueno? Aqui é o Roberto do Goiabalo, Tacílio Costa, che. Toca uma marca pra música para parceiros do vento com os monarcas e oferece para todos que estão ouvindo, especialmente para minha prenda, a Rose Clé, e para vocês aí da rádio, obrigado, se for atendido, já tá no brete, mas que tal? Ô, seu Adail, tudo bom, Jardim da Serra? Como é que tá o Bom Jardim, homem? Tá bom? Bueno, agora 7:48 em dia.

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0: As que marca baguala, net, barbaridade. Sabe quem é que tá de rádio ligado lá no Galpão, no Bom Jardim da Serra? O Adailton, junto com o Gustavo e o Samuel, carregando a cavalhada pra ir pro rodeio só uma semana. Então vamos botar isso aqui pra vocês, gurizada. Parceiro do vento? É, vamos deixar que vá, né?
1: É.

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1: O Ronaldo Coutinho do Prado, tudo bem, Ronaldo? Fala pra nós aí da previsão do tempo que o povo quer saber, Ronaldo Coutinho. Deixa eu dar uma ida lá, boa noite, Ronaldo. Fala, Ronaldo.
2: Viu, nas baixadas, né? Tem um pouquinho negativo ali em Bom Jardim, também provavelmente pode ficar negativo ou próximo de zero aqui em São Joaquim, Caminhos da Neve, também aqui na cidade, aqui no Bandeira, na Invernadinha, na Coruja, em alguns pontos aqui da nossa região, mínimas entre 0 e 3 graus, um outro pontual negativo, e nas áreas de topo já fica mais quentinho. No nosso parte de topo fica entre 5 e 7 graus, um pouco mais, um pouco menos. Mas ainda é frio, ainda estamos aí com temperatura baixa, geada, principalmente nas baixadas, e temperatura que ainda está baixa aqui na nossa região. A tarde esquenta, passa dos 20. E tem aumento de nuvens e um pouco de vento em alguns momentos que atrapalha aí um bom tratamento. Mantém a tendência de tempo também é bom na região no decorrer de hoje. Amanhã teremos chuva, trovada, período de melhora. Pode ter chuva tanto de manhã quanto à tarde. Não se descarta alguma coisa forte pontual, granizo e vento ou alguma chuva mais significativa. Não é o tempo todo, tem períodos de melhora. Temperatura baixa, principalmente a máxima, que hoje pode passar dos 20, amanhã uns 14, 15. Mantém a tendência de tempo com chuva no domingo, na madrugada, início da manhã, períodos de melhora. É possível que passe parte do dia sem chuva, principalmente à tarde, e fica mais quente. Na segunda tem chuva, provavelmente mais cedo e ao longo do dia vai diminuindo a temperatura. Terça também tem chuva, melhorando mais à tarde e noite. Cai a temperatura na terça. Quarta está indicando tempo bom, com geada, e provavelmente quinta também. Da Climaterra, Ronaldo Coutinho.
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1: Valeu, Ronaldo. Obrigado, Ronaldo, pelas informações do tempo.
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1: Olha a hora, olha a hora, olha a hora certa. Agora são 8h05. 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

0: Buenas, buenas noites, vivente e viventa. Sexta-feira de tempo bom. O convite é para reunir a família, preparar aquele chimarrão e deixar a música gaúcha tomar conta da casa. Por aqui tem vaneira, milonga, chamamé, rancheira, vaneirão, é. E muita tradição. É o Padilhão na companhia de vocês pela Rádio Nevasca FMT. É, seu Cambruzzi, é vocês aí, meu amigo Cambruzzi, rapaz. Estão de rádio ligado com a gente. Alô, Cambruzzi.
1: Padilhão. Cabruzão, vamos até onde os piladé, temos aqui na Varja, na minha fazenda, na minha propriedade, na Varja, eu e o Adelarzinho Berdúcio, vamos até onde os piladé, se for possível.
0: A Zé, dois grandes amigos que eu tenho, dois grandes taura, rapaz. Um abraço, já tá no brete, já embretei. Ô, Tio Ed Solos, né? Como é que tá? O Xê, ô, Padilhão, meu amigo, temos na escuta do programa aqui na Fazenda Rio Crioulas. Abraço. Um abraço, Tio Ed Solos. Um abraço pra todo esse povo bueno aí, né, Tio Ed? Ô, Nardinho, como é que tu tá? Como é que tá a lida, Nardinho? Como é que tá a lida, Nardinho? Como é que tá a lida, Nardinho? As homens do céu, eu tô pra praça, nada dá certo. Mas, né? Não é fácil, homem, mas não é possível que tu não banhou pô mal, homem. Mas não acredito. Não tô acreditando, mas tinha que banhar até com a bombinha nas costas dava de banhar, homem. Tá louco, né, Xê? Não pode deixar banhar o pô mal. Se não puder, não pode arrumar o trator, a bombinha nas costas vai. Você é forte na paleta. O Kelvin Lima, lá do painel, rapaz, um forte abraço pro Kelvin, que tá de rádio ligado com a gente. Deixa eu ver aqui como é que tá a lida. Tio Aurélio Chaves, ô, tio Aurélio, como é que tá o Xê?
2: Se for possível, meu amigo. Então, não escuta a programação, não estamos dando base.
0: A qual, tio Aurélio?
2: Se for possível, meu amigo. Então, não escuta a programação.
0: Mas não deu de entender o nome da marca, me manda de novo. O tio Celso da Madre Paulina, rapaz, pediu uma do Galopasso, Vida no Campo. Então, campo, né? Deixa pra mim. Ô, dona Maria Inês, como é que tá, mulher? Especial de primeira.
3: Boa noite, amigo. Padilhão, sou Maria Inês, do bairro Jardim Caixara. Quero pedir pra você a música do Porca Véia, se despedir cantando, ofereço pra vocês aí da rádio e pra todo mundo da família que estão escutando. Se você é atendido, eu agradeço. Um abração, amigo.
0: Um abraço.
3: Fica com Deus aí, tem um bom final de semana com Deus Nossa Senhora, você e a tua família.
0: Igualmente,
3: tudo de bom.
0: Igualmente.
3: Tchau, um abraço.
0: Valeu, minha gente, vamos com as marcas.

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vamos despedir só de gaita e voz aqui com o velho. Eu quero que vocês cantem comigo. Um beijo no coração dos gaúchos dessa terra.

sucesso desta terra. Obrigado a gauchada aqui de Novo Hamburgo e os visitantes que vieram de longe para festejar neste baile juntamente com o Porca Véia e o Grupo Musical São João. Aqui nesta casa de gaúchos, onde nós costumamos tocar seguidamente, aqui no nosso Estância da Liberdade, fica marcado este trabalho que nós oferecemos aos gaúchos, aos catarinenses, aos paranaenses e ao Brasil inteiro, com a gana de que isso seja uma coisa boa. Fica a imagem do meu povo gaúcho e rio-grandense para ir a todo o Brasil juntamente com o Porca Véia, através da tentativa firme de mostrar ao mundo o quanto é bela a simplicidade da música gaúcha.

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10: Olha a hora certa, agora são 8:25. 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

0: Buenas, gauchada amiga. É, se tu gosta de uma boa música, de uma prosa campeira e daquele sentimento que só a nossa cultura sabe trazer, chegou no lugar certo. Aumente o volume do rádio, porque nós vamos seguindo abrindo a cancela do teu coração. Deixe entrar o som do nosso pago, Alma Campeira com o Padilhão, tá no ar. Ô, barbaridade, tchê, temos de novo, né, tio Aurélio? Manda, que marca que é?
1: A Castelhana.
0: A Castelhana, deixa que nós tocamos a Castelhana, chegou aqui também meu amigo Antônio, rapaz, lá do Bom Jardim da Serra. Aí, Tonho, tudo bueno? Como é que tu tá, homem? Tá bom? Asa, bicho velho. Temos na volta, né? Vamos tocar a Castelhana, agora são 8:26, vamos ver como é que tá a lida por aqui. Deixa eu ver quem é que tá mandando mensagem, pedindo a sua música, Galdéria. O telefone velho tá bem louco, rapaz, tá tudo. Ô, Bleves Matos, tudo certo? Tá lá assistindo o rodeio do Romancito, tá ele, o Chiquinho, o Francisquinho. Tão de rádio ligado, tão ligadaço do programa, ele e a dona Camila. E o Francisco e também o Varmizinho, né? Ah, que coisa boa. Vou mandar sorte a cavalo pra eles lá. Tá bueno, Leonel Gomes, manda leite, Castelhane, solta

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13: Olha a hora certa, agora são 8h42, minha gente. 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Ô, barbaridade, chegamos na última invernada musical do programa Alma Campeira, nesta sexta-feira de céu bonito. A nossa tropa sonora segue estrada fora, levando abraço para cada rincão, do galpão mais simples ao rancho mais distante. Tem alguém, Matheus, de ouvindo? A Nevasca, né, tchê? Então aumenta o volume e companheiro e o Alma Campeira com Padilhão segue firme na volteada. É, meu povo, é nós na voz, vamos levando tudo por diante. O Vinícius, alô Vini, como é que tá, cheio da especial de primeira, escutando, né? Sapecando uma costela e escutando uma marca, manda pra nós, Ronda de Tropa, já tá na paleta do Zaino, já tá na paleta do Zaino, na Ronda de Tropa, tá certo, meu irmão velho? Ô, Jean, como é que tu tá, Jean? Como é que tu tá, Jean, velho? Manda ver, meu amigão.
14: Manda pra nós aí, Ronda das Tropas, faz favor. Dá pra todo mundo que tá na audiência, o Padre Seco, que tá aí do lado do São Joaquim, o Padre Wagner, na Farina Taquarimó e o resto do povo que tiver tudo na audiência, meu amigo, velho. Tudo bem, bom.
13: Aí que eu me refiro, Che Bagualo. Vamos que vamos, dele que dele. Moraizinho, Potro Saudades, Raízes, Ronda de Tropa e Paulo Dias Garcia, Rua das Tropas.

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tarde, tia. Não vou poder rodar todas as músicas. Ô, tio Vira, não vou poder escutar o seu áudio, tio Vira. O senhor tinha que ter mandado mais cedo esse seu áudio, tio Vira, meu grande amigo. Bueno, gente, é, e assim vai fechando mais uma porteira do Alma Campeira dessa sexta-feira. Mas antes de apagar o candeeiro, fica um pensamento. Na vida vivente, não é o tamanho da estrada que importa, é a verdade dos passos que a gente deixa pelo caminho. É, que Deus abençoe cada rancho, cada família e cada coração. E que nos fez companhia. Um baita abraço do Padilhão pela Rádio Nevasca FM. Até a próxima. E que a nossa alma continue sempre campeira. Ô mãezinha! Ô minha mãe! Bença! Bença minha mãezinha! Ô meu paizinho! Bença! Paizinho! Bença minha mãezinha! Eu te amo minha mãe, te amo meu pai. Um abraço, um queijo, uma melancia, uma ajuda de brinde a todos vocês. Bom final de semana a todos. Bom final de semana, certo, gente? Fique com Deus, que eu vou com ele! Fui!

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1: Está no ar a Voz do Brasil. As notícias do governo federal que movimentaram o país no dia de hoje.
2: Olá, boa noite.
3: Boa noite para você que nos acompanha em todo o país.
2: Sexta-feira, 18 de setembro de 2026.
3: Vamos ao destaque do dia.
2: Ação integrada para o enfrentamento ao crime organizado no Rio de Janeiro.
3: Estratégia apresentada, aposta em inteligência e atuação coordenada para cortar a logística das organizações criminosas. Pablo Mundim.
4: Entre janeiro e setembro, 16 operações integradas no estado resultaram em mais de 3.300 prisões e na apreensão de quase 1.200